0: Kiss, 25 anos sem deixar o rock sair de você, fechando mais uma sequência. Queen, A Kind of Magic, ouvimos Cranberries, Animal Instinct, U2, Ultraviolet, Light My Way, Three Doors Down, Kryptonite e o Billy Idol, Dance With Myself, abrindo Don't Stop para o nosso site kissfm.com.br e também para o nosso aplicativo. Lembrando que no dial tá rolando A Voz do Brasil. E às 11 você confere a edição do Kiss.com desta quinta-feira, 24 de setembro. Chegando agora, som do Police, você ouve a Message in a Bottle.
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0: 9h42, Kisa, 25 anos sem deixar o rock sair de vocês. Daí foi o Ahá, I've Been Losing You, fechando mais uma sequência. Antes, New Model Army, 51st State, Paralamas do Sucesso, Calibre. Ouvimos ainda Linkin Park, In The End e Police com Message in a Bottle. No Dai ainda tá rolando a Voz do Brasil. Você segue com o Don't Stop pro nosso site kissfm.com.br e também pro nosso aplicativo. Chegando agora, som do Incubus, você ouve Drive.
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0: 9h59, Kiss, 25 anos sem deixar o rock sair de você. Este foi o Judas Priest, Living After Midnight, fechando o Don't Stop para o nosso site e também para o nosso aplicativo. Ouvimos antes Lynyrd Skynyrd, That Smell, Skid Row, Little Wing, o clássico do Jimi Hendrix, e o Incubus com Drive. E assim fechamos a edição do Don't Stop, que está de volta amanhã a partir das 21h para o nosso site e para o nosso aplicativo. A gente já vai retomar para toda a rede Kiss de rádio. Lembrando que às 11 você confere a edição do Kiss.com desta quinta-feira, 24 de setembro.
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3: 10 horas, 4 minutos, uma excelente noite para você, sintonizado aqui na Kiss. Eu sou o Marcelo, vamos juntos até a meia-noite, lembrando que às 11 você confere a edição do Kiss.com desta quinta-feira, 24 de setembro. E a gente abre esta hora com Van Halen, você ouve Running With The Devil.

0: E a gente fecha essa sequência com o som do Soul Asylum Runaway Train. Ouvimos antes na rádio que há 25 anos não deixa o rock sair de você, Pearl Jam, Daughter. Jeff passou por aqui com Are You Gonna Be My Girl e o Van Halen Run With The Devil abrindo a hora. Ó, às 11 você confere a edição do Kiss.com desta quinta-feira, 24 de setembro. A gente vai fazer um intervalinho e na volta tem Mina Oil Blue Sky Mining.
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0: 10h41, acabamos de ouvir mais uma bela sequência. O som do The Killers, Jenny Was a Friend of Mine. Pretenders passou por aqui com Don't Get Me Wrong. Oasis, Do You Know What I Mean? E o Mina Oil Blue Sky Mine, fechando a sequência. Daqui a pouquinho tem a edição do Kiss.com desta quinta-feira, 24 de setembro. A gente vai fazer o intervalo e na volta você ouve Kiss, Shout It Loud.
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0: 10h57. Esse daí é o Rush com Time Stand Still, fechando a hora. Ouvimos antes Garbage, Only Happy When It Rains. Vamos fazer um intervalo, na volta tem edição do Kiss.com, a sua participação pelo nosso WhatsApp 11 998874343.
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3: No ar a edição do Kiss.com nesta quinta-feira, 24 de setembro. Ó, manda sua mensagem no 11 998874343 e a gente abre a hora com o Charlie Brown Jr. Só os loucos sabem.
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0: Acabamos de ouvir Neil Young na rádio que há 25 anos não deixa o rock sair de você com Heart of Gold. Esse daí foi o pedido. Fala, Marcelão, cadê? Tá aqui. Ah, achei. Boa noite, Marcelo, me chamo Clesivaldo, estou em Mucambo, Ceará. Galera do Ceará participando aqui da programação, obrigado pelo carinho e pela audiência. Toca Heart of Gold de Neil Young, abraço. É, então, acabamos de tocar. Teve também o pedido do Lisandro M. Oliveira, ele colocou boa noite, Danny California. Passou por aqui também o Luiz de Sorocaba. Ele colocou, por favor, gostaríamos de ouvir Corações e Mentes, Titãs, muito obrigado. De nada, um abração, Luiz Freire, você e a todos aí de Sorocaba que acompanham aqui. Teve também o pedido, oi querido Marcelo, se puder toca Frank Zappa, Lidua Maria Louca de Santo André, ABC Paulista. Teve também o Christian que disse, caramba, Frank Zappa na Kiss, fazia tempo que eu não ouvia. E abrimos com o pedido da Marjorie, que queria fazer uma homenagem pro Leandro Krinsky. E disse que essa música representa muito carinho pra ele. Só os loucos sabem, com Charlie Brown Jr., eles que falam de Santo Ângelo lá no Rio Grande do Sul. Galera do Rio Grande do Sul também participando na programação. Ó, manda sua mensagem 11 998 874343, intervalinho, e a gente já volta com a segunda parte do Kiss.com de hoje.
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0: 11:35. Este foi o Body Count, Body Counts in the House, fechando este bloco do Kiss.com. Foi o pedido. Fala Marcelão, fazia um tempinho que não te ouvia. Rola aí um do Body Count, Body Count in the House. Beleza, valeu aí, cara. É nóis, é nóis. É o Marcão Silva do Parque do Carmo. Teve também o pedido, Boa Noite Kiss, poderia tocar U2 Silêncio. Música nova, meu nome é Alessandro Braga, estou no trabalho em Moema. Obrigado, obrigado pela participação, Alessandro. Teve também aqui o pedido da Meire do Capão Redondo. Ela pediu a música do 10,000 Maniacs, Because the Night. E também tivemos o pedido do, cadê? Foi, ele pediu Titãs. É que é tanto pedido que vai caindo aqui que some fácil os pedidos. Eu não tô achando. Cadê? Tava aqui agora há pouco. Sumiu. É, sumiu. Não tô achando não. Bom, assim que eu achar aqui, aí eu falo o nome dele, tá bom? Manda sua mensagem no 11 998 874343. Intervalinho e a gente já volta com o último bloco do Kiss.com de hoje.
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0: 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Para fechar a edição do Kiss.com desta quinta-feira, 24 de setembro, o som do Black Sabbath, Anno Mundi, foi o pedido do Jean Trampana aqui na madrugada do aeroporto de Guarulhos. Só Kiss para fazer uma madrugada melhor para nós. Valeu a todos que acompanham a Kiss aí em Guarulhos. Teve também noite, a Rose Estival da Vila Prudente, toca Jill, The Last Line. E tivemos aqui também, fala comigo, estamos curtindo esse programa. Aí colocou, né, aquela palavrinha, eu, Luciene, Léo e Rony, direto da Tijuca, do Rio de Janeiro. Pessoal do Rio de Janeiro sempre participando, obrigado pela companhia, vocês que nos acompanham nos 92.9. Queremos escutar Stand com a música So Far Away. E teve também, aquela hora que eu tava procurando, que era o Luiz de Sorocaba, que tinha pedido a música dos Titãs. Esses daí foram os pedidos de hoje. Kiss.com tá de volta amanhã. Eu de volta a partir das 9 da noite. Na sequência, você segue com a Madrugada Kiss. Boa noite.
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6: Kiss FM não deixa o rock sair de você. Estamos aqui, ó, 25 anos com os grandes nomes do rock and roll pra você curtir, já começar a sua manhã assim. E abrimos com Queen, Don't Stop Me Now.

0: Eric Clapton aqui, Cocaine, Franz Ferdinand, Take Me Out, Arctic Monkeys, Florescente Adolescente, Queen, Don't Stop Me Now. Ó, tem caixa amplificada da Mondial e você vai curtir sons como esses você acabou de curtir, na mais alta qualidade, na caixa amplificada da Mondial. Então manda nome completo, manda RG, todo dia sai uma. Hoje sai a sua, vai, boa sorte.
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Blink 182 na Kiss, I Miss You, Phenomena 2, Did It All for Love, Green Day, Revolution Radio. Na Kiss, o melhor do rock sempre.

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E aí, amantes do rock, 5 horas, 51 minutos. É só Kiss, 25 anos sem deixar o rock sair de você. Bruce Hornsby, The Way It Is. Música linda para começar o seu dia. Claro, você tá na Kiss. Fez uma ótima escolha.

0: Esse som é muito lindo, né? Pra começar o seu dia e você ligado na Kiss, terminando aí a nossa primeira hora juntos com o melhor do rock and roll nessa sexta-feira e avisando pra Maria Eduarda Pérez, RG final 8945, que ela tem uma caixa purificada da Mondial pra curtir essa programação da Kiss FM em alto e bom som. Tem 5 dias úteis pra retirar a partir de segunda, tá, Maria? Maria Eduarda Pérez. Ó, hoje é dia da saída cafeteira Smart Coffee da Mondial. Ah, é hoje? E ainda dá tempo de você mandar aí, olha, eu começo meu dia ouvindo a Kiss FM. Aproveita, manda também o nome completo, RG, tamanho da camiseta, porque tem camiseta no cafeteria que já vai começar.
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10: 6:01.
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10: Bom dia pra você que fez uma ótima escolha, uma escolha super pra lá de inteligente, porque você começa seu dia ouvindo a Kiss FM. Hoje é dia de faturar cafeteira Smart Coffee da Mondial, é dia de camiseta Kiss FM, então manda nome completo, manda RG, tamanho da camiseta e ainda aquela frase que não pode faltar, não é, Bia?
11: Eu começo meu dia ouvindo a Kiss FM.
10: Isso,
11: bom dia, Vani.
10: Bom dia.
11: Eu sou a Beatriz, aqui de Guarulhos, tô com a minha mãe, sextou. Eu quero a música do Limp Bizkit Rolling.
10: Uau!
11: Bom dia!
10: Sextou!
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1: Bom dia, Vani, bom dia, nação. Aqui é o Daniel de Santo André. Sextou, hein, Vani?
2: Sextou.
1: Boa sexta pra todo mundo.
2: Valeu.
1: Vani, toca um Bon Jovi aí pra nós, pra começar. Living on a Prayer. E só passando pra agradecer também aquele meu amigo corintiano, Danilão. Apareceu, viu, graças a sua mensagem. Kiss FM, desculpa o rock de você.

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1: Bom dia, Vanê. Bom dia, nação. Eu amanheço meu dia ouvindo a Kiss FM.
2: Isso aí.
1: Não deixa o rock sair de você.
2: Nunca.
1: Vanê, se possível, toca pra nós aí qualquer música do Collective Soul. Obrigado, ótima sexta-feira.

0: Cafeteria Kiss, agora 6h14, bom dia.
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2: Bom dia, Vani.
0: Bom dia.
2: Eduardo aqui de Santo André.
0: Fala, Dudu.
2: Eu começo meu dia ouvindo a Kiss. Toca aí pra gente, Erasure, Little Respect.
0: Bora.
2: Kiss FM, não deixa o rock sair de você.
0: Jamais.
2: Um abraço. Ótima sexta-feira a todos.

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3: Agora 6h22.
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3: Bom dia, Vani.
5: Opa. Bom dia, Kiss. Eu sou a Adriana Parfinanda. Vani, manda um YouTube pra gente aí. Tô aqui curtindo. Hoje eu tô de folga.
3: Aproveita.
5: E curtindo a Kiss FM. Boa. Não deixa o rock sair de você jamais. Beijo.

0: the sweetest thing na Kiss.
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2: Bom dia, Vanizinho. Aqui
0: bom
2: é a Lara de Osasco. Hoje tem prova, né? Mas olha, pelo lado bom é sexta-feira. E como sextou, acabou a semana, graças a Deus, eu queria pedir Skid Row, In the Darker Room. Um beijo, Kiss FM. Um beijo, Vanizinha. Não deixem o rockstar de vocês.

0: nosso cafeteria, ó, daqui a pouco tem o sorteio hoje, hein? É hoje que sai a cafeteria Smart Coffee da Mônica. Dá tempo de você mandar aí. Eu começo meu dia ouvindo a Kiss FM e também tem camiseta Kiss. Manda também nome completo, RG e o tamanho da camiseta. E você que tá no app da Kiss FM, em qualquer parte desse planeta, às 7 horas tem horário eleitoral obrigatório para quem está na sintonia. Mas para você que tá no aplicativo da Kiss FM, vai curtir o nosso Wake Up, que vai começar às 7. Tipo a Silvia, que tá lá na terrinha.
1: Bom dia, Vani. Bom dia, nação. Que bom começar o dia ouvindo Living on a Prayer.
0: É, abrimos assim.
1: É uma música que diz muito. Aqui em Portugal são 10h10.
0: Uhum.
1: E eu queria ouvir uma música nacional, qualquer rock nacional.
0: Ok.
1: Para matar a saudade do Brasil e para me lembrar que, apesar de ser uma imigrante que está lutando, eu ainda sou brasileira.

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1: Bom dia, Vanille. Eu sou o Robson, interior de São Paulo.
2: E Robson?
1: Ibitinga.
2: Uhum.
1: Essa do YouTube aí, essa pedida foi boa demais.
2: Linda, né?
1: Na sequência aí, manda um Oasis pra gente aí. Valeu, Vanille. Um bom dia a todos aí. Não deixa o rock sair de você.

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3: Agora 6h43.
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3: E aí, Gui?
6: Fala, Vani, bom dia, nação do rock. Aqui é o Guilherme da Água Fria de São Paulo.
3: Uhum.
6: Vani, toca um Depeche Mode pra gente aí, por favor.
3: Você
6: um beijo. 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

0: Depeche Mode, Enjoy the Silence, porque hoje é sexta, ó, daqui a pouco, quando começar o nosso recap, já pode começar agora. Você anotou as palavras-chave que eu fui, ó, ditando aí ao longo da semana? Pois é, eu pensei dia 17, na quinta-feira passada. Pois é, você, ouvinte Kiss, vai mandar aqui no 99887-4343 todas as frases, todas as palavras-chave que eu mandei, tá? Todas as palavras, o horário que você ouviu, o dia que você ouviu, todas, tá bom? Pra você se habilitar hoje, eu vou anunciar quem vai levar o par de ingressos pra curtir o Best of Blues and Rock. O Best of Blues and Rock no dia 21, que tem Roger Daltrey, que tem Chris Isaak e toda a turma da Kiss FM junto com você pra curtir esse espetáculo. Então, anotou as palavras? Então já pode mandar aqui. E junto, manda nome completo e e-mail. Não, dá tempo de curtir mais um som aqui no nosso cafeteria.
1: Eu começo meu dia ouvindo a Kiss FM. Na verdade, meu dia já começou aqui nos Emirados Árabes, 1 hora da tarde. Uau. Mas ouvindo a melhor nessa sexta. Se possível, toca Sometimes I Feel Like Screaming do Deep Purple, pra ver se acaba essa minha semana horrível. Um abraço, falou galera.
0: Juliana fazendo um pedido das Arábias. Valeu, Ju.

0: simplesmente aquele momento arrepia nação. Para encerrar o nosso Cafeteria dessa manhã de sexta-feira, 25 de setembro, de Purple, Sometimes I Feel Like Screaming. Camiseta Kiss FM de hoje, aqui, agora, do nosso Cafeteria, para o Vitor Andrade, RG Final 0474. Vitor Andrade, 0474, RG, a partir de segunda já pode vir buscar. E quem vai vir buscar na segunda-feira? Tem 5 dias úteis para retirar a nossa cafeteira Smart Coffee da Mondial. É a Luciana Lourenço. Uhul! É sua cafeteira, Luciana. RG Final 2779, dígito 1. Sim, é você. Então traga sua RG a partir de segunda-feira, entre as 10 da meio-dia ou das 2 às 4 da tarde. Cafeteira Smart Coffee é sua, Luciana Lourenço.
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0: Bom dia, Vanderlei.
6: Bom dia, Vani. Bom dia, nação roqueira. Sextou. Sextou sem chuva, mas com friozinho ainda. Tempo nublado em São Paulo e com trânsito, viu? Problemas da Marginal Tietê, Vani. Mais cedo um caminhão tombou ali, logo depois da passagem pela ponte Aricanduva no sentido rodovia Castelo Branco. Isso impacta demais a chegada a São Paulo pela rodovia Ayrton Senna. Já tem trânsito ruim desde a rodovia Aerosmith. Isso ocasionou outras ocorrências ali no Parque Ecológico Tietê. Isso vai dificultar a vida do motorista que chega a São Paulo pela rodovia Ayrton Senna. Quem chega a São Paulo pela Dutra vai fazer melhor negócio, só reduz a velocidade no quilômetro 230 até o acesso à Marginal Tietê. 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

Pois é, esse cara, hein? Esse cara estará naquele espetáculo que você vai estar, com certeza. Porque temos pares de ingressos para Best of Blues and Rock. Pois é, dia 21, tem Roger Daltrey, tem Chris Isaak. E ouvinte que anotou as palavras que eu fui dizendo ao longo da semana. Comecei no dia 17, lá na quinta-feira. E ao longo dessa semana, falei mais 4 palavras. Sim, no total, tá ok, 6 palavras. Foram na quinta, sexta, na segunda, terça, quarta, quinta e ontem. Pois é, e ouvinte que anotou tudo. Então manda agora. Nosso no 99-887-4343. Manda tudo até o horário que você...

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2: A Marginal Pinheiros vai já com problemas no sentido Zona Sul de São Paulo. Tem ocorrência na Raia Olímpica da USP. Trânsito ruim já desde a saída do Cebolão e segue assim até a ponte Cidade Universitária. Corredor da Professor Fonseca Rodrigues, Gastão Vidigal e a Brigadeiro Faria Lima está livre. É uma boa opção para o motorista fugir desse trânsito no sentido Interlagos. Para o sentido rodovia Castelo Branco, quem está na Marginal Pinheiros reduz a velocidade na ponte Transamérica até Alexandre Dumas e depois entre a Avenida dos Bandeirantes e a ponte Cidade Jardim. A partir dali, o caminho é livre. 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

0: Este é seu Wake Up com Metallica, Nothing Else Matters, Spin Doctors e Bad Religion. Faltam 20 para as 8.
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2: Vania, eu volto a falar de rodovias que cortam a estrada de São Paulo, porque o trecho final da rodovia Anchieta é ruim na chegada a São Paulo. A partir do quilômetro 14 até o 10, tem obras e tem ocorrência na altura do quilômetro 10, trecho urbano já de São Paulo, então o motorista perde tempo nesse trechinho final. A rodovia dos imigrantes é a melhor opção, o motorista só reduz a velocidade no acesso à Avenida dos Bandeirantes. Para o litoral, essas duas rodovias funcionam bem até o momento, o motorista só tem que redobrar a atenção aí, devido à possibilidade de neblina na descida da serra, fiquem atentos. 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

0: Don't Burn. Ó, dias 20, 21 e 22 de novembro, Best of Blues and Rock no Parque do Ibirapuera. A Kiss FM é a rádio oficial. E como a Kiss é a rádio oficial, quer botar você lá pra curtir esse espetáculo? Pois é, você anotou as palavras-chave que eu fui dizendo ao longo da semana, desde o dia 17. Pois é, quanto mais palavras-chave você tiver anotado, melhor pra você, hein? Anotou tudo que você pôde? Então manda aqui agora. 998874343. Manda juntamente com seu nome completo, com e-mail e o dia e a hora que você ouviu, a palavra que você ouviu, porque no final do Wake Up eu vou contar quem vai receber um par de ingressos no e-mail pra curtir Roger Daltrey dia 21 no sabadão.
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2: Avenida do Estado, Vani, com trânsito ruim no sentido ABC. O motorista reduz a velocidade antes da Avenida Tiradentes. Esse trânsito piora depois do metrô Armênia e vai carregado até o mercado municipal. Volta a ficar intenso ali na ligação, com trechos de paralisação devido a obras, viu? Pro sentido centro, quem está na Avenida do Estado reduz a velocidade ali entre as Juntas Provisórias e a Tereza Cristina. Esse trânsito volta a ficar intenso no Parque Dom Pedro e segue assim até depois da Avenida Cruzeiro do Sul. Tem uma ocorrência registrada por ali e tem obras também desde a Avenida Cruzeiro do Sul até o metrô Armênia. Então o motorista vai perder um pouquinho de tempo, viu? 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

Bon Jovi, Blood and Blood, no nosso make-up, Harry Smith, Janis Garagan e CGC Money Talks. Agora 8 horas, 15 minutos na Kiss. Pra você que tava aí sentindo aquele frio de gelar os ossos, se preparem, a partir de amanhã, alerta do Instituto Nacional de Meteorologia, o calor vai ser sufocante em 6 estados, principalmente em São Paulo, Paraná, Rio de Janeiro. O Instituto publicou um aviso de alerta vermelho de onda de calor. Pra você ter uma ideia, o episódio deve provocar uma sequência de 5 dias consecutivos com altas temperaturas superiores à média climática de 5 graus ou mais. Você tem uma ideia, na segunda-feira aqui em São Paulo já começa amanhã, na manhã, e no domingo deve atingir os 32 graus. Esse é aquele momento que você vai chorar.

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2: Corredor Norte Sul, Vani, com trânsito intenso no sentido Zona Sul de São Paulo, a partir da Praça Campo de Bagatelle. Piora esse trânsito depois da Avenida do Estado, ali na Pinacoteca. Esse trânsito vai assim até as proximidades do viaduto da Beneficência Portuguesa, devido ao excesso de veículos. No sentido contrário, sentido Zona Norte, tem uma ocorrência nas proximidades do Parque Ibirapuera. Trânsito já é intenso na Avenida Interlagos até a Avenida Santa Catarina, depois da Rua dos Tamoios, passando ali pela área de embarque do aeroporto de Congonhas, até as proximidades do Parque Ibirapuera, devido a essa ocorrência. Corredor da Vereadora José Diniz de Avenida Ibirapuera é uma boa opção. 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

to the site. Matchbox 20, Real World, live, What a Boy. 8 horas 32 minutos aqui. Conta pra mim quantas palavras-chave você anotou aí ao longo da semana, desde o dia 17. Pois é, manda agora todas as palavras, o horário que você ouviu, o dia que você ouviu, no 998874343. Manda nome completo, manda e-mail. É porque no final de hoje, do nosso Wake Up, é que eu conto quem vai receber aí um par de ingressos pra curtir Best of Blues and Rock. Best of Blues and Rock acontece nos dias 20, 21 e 22 de novembro no Parque do Ibirapuera. Tem Ed Vedder, tem Roger Daltrey, tem Chris Isaak e tem, claro, Kiss FM, a rádio oficial, sempre com você nesses grandes acontecimentos. Franz Ferdinand, Take Me Out.

0: Olha, ele apareceu, hein, Vani? O sol tá mostrando a cara, até que enfim o sol mostra a cara em São Paulo. E o destaque para o trânsito na Radial Leste, que é ruim no sentido centro de São Paulo, tem uma ocorrência um pouquinho antes do viaduto Engenheiro Alberto Badra. Trânsito é intenso desde o metrô Patriarca. Esse trânsito volta a ficar ruim depois da Salim Farah Maluf, ali no metrô Belém, e segue assim até a ligação. Tem obras, tem acesso de veículos ali numa passagem pelo viaduto Bresser, e isso vai dificultar a vida do motorista. A Rua da Moca e a Celso Garcia são opções para chegar ao centro de São Paulo. Para o bairro, a Radial funciona bem. 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

Inicial música urbana. Duran Duran, Save a Prayer. E agora o momento mais esperado da semana toda, desde o dia 17. Você foi anotando aí as nossas palavras-chave para faturar par de ingressos para curtir Best of Blues and Rock. Pois é, tá aqui, olha. O cara anotou tudo e mais alguma coisa. Estou falando do Américo Gaspar Júnior. Sim, Américo Gaspar Júnior. Você vai curtir Best of Blues and Rock, vai curtir Roger Daltrey, vai curtir Chris Isaak. No dia 21, ele anotou dia 17, pois é, foi 21 de novembro, 18, Best, dia 21, Festival, dia 22, Parque Ibirapuera, dia 23, Blues and Rock, e ontem, Chris Isaak. Muito bem, Américo Gaspar, pode comemorar, vai receber aí um par de ingressos para curtir Best of Blues and Rock, promoção da Kiss FM, a nossa produção vai entrar em contato, tá? Olha, encerrando o nosso Wake Up de hoje, hoje é dia nacional do rádio, tem uma mensagem muito linda de toda a turma da Kiss FM lá no nosso Instagram, KISS FM 92.5, vai lá pra assistir. E vou encerrar com uma música que pra mim é o ode da Rádio Perfeito. E a Cíntia, nossa ouvinte, mandou uma mensagem tão linda que eu vou ler aqui enquanto vai rolando esse som maravilhoso do Queen. Hoje é dia de celebrar esse companheiro que acorda com a gente, anima nossas manhãs, toca aquela música que mexe com o coração, leva informação, alegria e companhia pra todos os lugares. Que nunca falte música boa, energia lá em cima, microfone aberto e muitos motivos para sorrir. Viva o rádio! Queen, Radio Gaga, pra você, um ótimo final de semana, uma ótima sexta-feira. Na sequência, Luz, Câmera, Kiss. Queen, que música linda!

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2: Últimas do trânsito nesta sexta-feira, Vani, para falar da Avenida Rebouças, que tem trânsito carregado no sentido centro de São Paulo, a partir da Brigadeiro Faria Lima até Oscar Freire, viu? Depois o caminho melhora, no sentido contrário, intensidade desde o Hospital das Clínicas até a Cardeal Arco Verde. Corredor da Cidade Jardim, Europa e Augusta é uma boa opção, mas tem trânsito ruim ali no trecho final, entre a Marginal e a passagem pela Faria Lima. Aí a 9 de julho também tem trechos de intensidade, mas funciona como uma boa opção para o motorista fugir desse trânsito da Rebouças. 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
10: Muito bom dia, brasileiros. Esse é o Luz, Câmera, Kiss, no ar, na Kiss FM. Eu sou Dani Taranha, ela é Paula Carvalho. Bom dia, Paulinha.
11: Bom dia, Dani. Bom dia você que está acompanhando a gente pelo rádio. Lembrando, hein, estamos ao vivo no YouTube da Kiss FM. Você já está inscrito no canal? Vem, porque estamos em vídeo e também no Instagram da Kiss em vídeo, que é o Kiss FM 92.5. E assim, O que é que eu posso dizer pra vocês? Tá valendo o manto da Kiss hoje. É a camiseta que vocês tanto pedem pelas ruas aqui de São Paulo e do Brasil. 11-99-887-4343. Tem um tema pra vocês participarem.
10: Tem a ver com essa notícia que eu vou dar pra vocês agora, porque parece que Glee, o seriado musical, vai voltar. Ryan Murphy revelou que terminou o roteiro de um novo projeto da série, que foi escrito ao lado dos co-criadores, o Brad Falchuk e Ian Brennan. Ele também contou que já conversou com cerca de 10 integrantes do elenco original e que a reação foi bastante positiva. Por enquanto, ninguém leu o roteiro e o projeto ainda não foi oficialmente aprovado, mas Ryan Murphy pretende escrever novos episódios antes de definir os próximos passos. E parece até que a Lea Michele já avisou que se rolar, eu tô dentro. E aí, enfim, Glee foi um grande sucesso, marcou uma geração e a gente quer saber de você. Tem algum filme ou uma série ou, enfim, um musical que é o seu preferido?
11: Tá.
10: Conta aí pra gente.
11: Estamos aguardando então, hein? 11-99-887-4343. Manda nome, RG e o tamanho do manto. Tá valendo a camiseta da Kiss.
10: Opa, que beleza. Começamos com Rolling Stones.

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1: De volta com o Luz Câmera Kiss para contar para vocês que a Record vai lançar um reality show novo. A emissora está finalizando os detalhes para produzir uma versão brasileira de The Traitors, um dos realities de competição mais famosos do mundo, que inclusive é vencedor do Emmy. A dinâmica mistura estratégia, investigação e muita mentira. Sim, porque um grupo de participantes fica confinado enquanto alguns deles são escolhidos secretamente como os traidores. E aí o restante tem que descobrir quem está sabotando o jogo antes de ser eliminado. Então é uma
2: maravilhoso,
1: estratégia.
2: Gente. É
1: uma
2: muito
1: loucura.
2: Bom. É muito bom.
1: Previsão de estreia é o primeiro semestre de 2027. Não sabemos nem quem vai apresentar, a Record deve divulgar em breve. E lá fora, The Traitors é um fenômeno, especialmente a versão americana, que é comandada pelo Alan Cumming, baita ator.
2: E é isso que pode azedar esse da Record. Não porque a gente não tenha um apresentador à altura do Alan Cumming, mas quem que é? E será que ele vai querer apresentar esse reality? Porque faz muita diferença o apresentador.
1: Eu imagino. Ainda mais nesse caso que tem esse lance da estratégia.
2: E é meu sonho ter um Traitors brasileiro.
1: Ah, entendi.
2: Porque no gringo eles também trazem celebridades e pseudo-celebridades. Eu não conheço nenhuma. Então, a gente vê o jogo acontecer e a gente não sabe direito pra quem torcer, como são as personalidades.
1: Sim, porque é diferente, né?
2: E aqui,
1: a gente sabe.
2: A gente vai saber. A gente vai saber pra quem torcer.
1: Eu tô louca.
2: Tô louca
1: Vamos
2: pra
1: ver.
2: Conferir.
1: Vamos
2: agora.
1: Ver.
2: Atenção, atenção. Você que quer o par de ingressos para o Best of Blues and Rock, que acontece em 21 de novembro, um belo sábado, com quem? Roger Daltrey, do The Who, Chris Isaac, Kristen Kingfish Ingram e Arthur Menezes. Tem que ter um inglês pra falar essa turma, entendeu? Você que quer estar lá na conta aqui do Luz Câmera Kiss, estamos com uma promoção em que em cada dia damos uma dica de filme. Você tem que anotar os 5, tá? É até segunda-feira, todo dia uma dica. Anotando os 5, na terça você vai participar da nossa dinâmica pelo WhatsApp e vai concorrer aí ao par de ingressos. Vamos à nossa dica do dia de hoje. Bessie é o nome do filme. Se escreve B-E-S-S-I de igreja e E novamente. Bessie, esse filme tá na HBO Max. Você pode conferir, é dirigido pelo Dee Reese, traz a Queen Latifah como a Bessie Smith. É a cinebiografia da chamada Imperatriz do Blues, que teve uma infância difícil no Tennessee até se tornar uma das maiores cantoras americanas das décadas de 1920 e 1930. Anotou o filme de hoje? Bessie. Anota todos para então concorrer aí a esse par de ingressos pro Best of Blues and Rock.
1: Participe, a gente segue com Midnight Oil.

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1: De volta com Luz, Câmera, Kiss, agora com as rapidinhas pra vocês, porque o Senhor dos Anéis, a caçada por Gollum, ganhou novas imagens. As fotos mostram um condado, novos hobbits, Andy Serkis na direção e até o que parece ser o Frodo do Elijah Wood, veja você. A história acontece entre o Hobbit e a Sociedade do Anel e acompanha a caçada por Gollum antes da grande jornada do Frodo. Estreia quando? 17 de dezembro de 2027.
2: E um dos maiores nomes da moda vai ganhar um novo documentário. Karl Lagerfeld é o nome. E o documentário vai se chamar Karl, dirigido por Nick Hooker. É, a gente vai ficar sabendo mais sobre a vida e a carreira do Lagerfeld, estilista que comandou a Chanel durante décadas. Trabalhou também na Fendi e se transformou em um ícone pop. Karl, esse documentário, estreia em 6 de outubro na Paramount.
1: Muito bem. E Susan Sarandon e Olivia Colman vão dividir uma série pela primeira vez. As vencedoras do Oscar entraram para o elenco de Army of Shadows. A série imagina uma Grã-Bretanha vivendo sob uma ocupação autoritária, enquanto um ex-soldado começa a organizar secretamente um movimento de resistência. Serão 6 episódios e, por enquanto, não tem previsão de estreia.
2: Você que quer o manto da Kiss, a nossa camiseta, participe no nosso WhatsApp.

0: RG, tamanho da camiseta e conta qual é o filme ou a série musical que você mais gosta. Posso ler um aqui, Dani? Dá
1: pode,
0: tempo?
1: Pode.
0: A Paty de Ribeirão Pires, que pede também um beijo pro marido Fernando.
1: Aê, tá? Fernando!
0: É isso, ela diz o seguinte, que é apaixonada por musicais, que a culpa é do pai dela, que sempre curtiu ao lado dela filmes lindos, como, por exemplo, Noviça Rebelde, Grease, Footloose, Flashdance, Mamma Mia, O Rei do Show. É uma lista muito grande de coisas que ela adora.
1: Oh, que legal.
0: Tá registrado aqui, Paty. Obrigada por participar.
1: Continue participando, está valendo a camiseta. E a gente segue com Creed.

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1: De volta com o Luz Câmera Kiss para contar para vocês que a Netflix renovou O Monstro em Mim para a segunda temporada. A Claire Danes vai retornar como Wang Wiggs e também continuará como produtora executiva. Ela foi anunciada, a série, como uma minissérie, que inclusive é espetacular. O Matthew Rhys ganhou o Emmy por conta dessa minissérie. Só que assim, fez muito sucesso, ganhou Emmy, pipipi, popopó, vai ter agora uma segunda temporada.
2: Resta saber sobre o quê, né?
1: Sobre o quê, exato.
2: Mas vamos lá. Ó, gente, e o Brasil tá muito bem representado no Emmy Internacional desse ano. São 9 as indicações. Entre os destaques, Garota do Momento da Globo, que concorre como melhor telenovela. A série Máscaras de Oxigênio Não Cairão Automaticamente, que é incrível, gente. Disputa com o melhor filme ou minissérie pra TV. Na Netflix, Baila Vini, que é o documentário sobre Vini Júnior, concorre como melhor documentário esportivo, e Irmão do Jorel aparece na categoria de animação infantil. A Globo ainda emplacou Profissão Repórter, com uma edição sobre feminicídio, e o Fantástico na categoria de notícias. Os vencedores do Emmy Internacional serão conhecidos no dia 23 de novembro.
1: Olha que legal. E a gente segue com Morrissey.

0: Morrissey, fechando Luz Câmara Kiss de hoje. Paulinha, quem levou o quê?
1: Olha, hoje valendo o manto aqui da Kiss, a camiseta da Kiss FM, quem levou foi o Saulo de Oliveira Batista, RG final 4198. Pode retirar a partir de segunda-feira, 10 horas da manhã, Avenida Paulista 2200, 15º andar, a sede da Kiss.
0: Olha que beleza, parabéns então, Saulo, um bom fim de semana pra vocês. Paulinha entra de férias. Tá, uma semaninha aí. Então vocês vêm ficar comigo semana que vem aqui, porque eu não gosto de ficar sozinha.
1: Não, não pode ficar.
0: Eu preciso ter uma companhia. Então vocês venham semana que vem, que a gente vai tocar essa nave até a Paulinha voltar. Quer seguir a gente nas redes sociais? É muito simples. Bem-vinda ao Clube Oficial. Anota aí. Bem-vinda ao Clube Oficial. E pra seguir a Kiss, estamos aqui ao vivo também no Instagram e no YouTube. 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Na sequência tem o Babu com as 10 da Kiss. Bom fim de semana, meu povo. Um beijo pra vocês.
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6: Agora sim, 9 horas e 59 minutos aqui na Kiss FM, começando às 10 da Kiss. A partir de agora você vai mandar mensagem, deixa eu ver o que o Akil trouxe aqui. Manda o nome e o RG, porque você vai concorrer ao kit. O kit misterioso do Akil. 998874343 é o telefone. O nome e o RG já tá valendo, porque você vai ter que retirar aqui na rádio. E vai ter também que acertar o primeiro lugar de hoje das 10 da Kiss. Uma banda americana formada na década de 60. Bem no final da década de 60, ali já dobrando o cabo da Boa Esperança. Manda mensagem, você já tá concorrendo ao kit da Kiss e vai tomar-lhe o erro também.
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6: Ih, já chegou aqui, ó, meninão cheiroso.

Final de semana chegando, Man at Work, já lembro do surf. Mas Dr. Henrique Aragão me afastou 6 meses do surf. Não vou poder ir pra Nazaré esse ano. Ai, ai, ai, Man at Work com Overkill. Teve também Pixies com Here Comes Your Man. Em décimo lugar, Meninão Cheiroso, Bon Jovi com Misunderstood. O Cafá lá de Barra do Choça, da Bahia. Barra do Choça, lá na Bahia, o Cafá falou assim, ó, a banda é The Stooges. Tomou-lhe o erro, Cafá. Obrigado pela participação, beijo pra todo mundo na Bahia. Que audiência a gente tem no Nordeste, no Norte. Daí, olha onde a gente tem audiência também, no Japão. Ele falou assim, ó, Babu, bom dia, Aerosmith ou Chicano? Acertou? Celso do Japão tomou-lhe o erro. Aí teve alguém aqui de São Paulo, o PH de Oz. Bigodinho de vassoura estribuchada. Manda um erro aqui pra Osasco. Ih! Acertou a banda, só dei a dica que é final da década de 60, Estados Unidos, e o PH lá de Osasco já acertou. PH chegou pra estragar a brincadeira. Olha aqui, ó, quem mais? Ó, a banda. Ih, como é que vocês estão acertando? Eduardo Ladeira e a Luísa de 13 anos também acertaram. Como é que vocês estão acertando? Eu só dei poucas dicas, vocês estão ficando bom nisso, hein? A tecnologia. A banda é o Survivor, o Marcos de Itaquera tomou-lhe o erro. Tem alguém achando que é The Doors. O Wagner Ribeiro também tomou-lhe o erro. Tá difícil, mas duas pessoas já acertaram, não sei como. 10 horas e 11 minutos aqui na Kiss. Quem mais tá por aqui? Deixa eu ver, ó. Oi, bom dia, bonitão. Eu quero esse kit misterioso, Denise Baroni, um beijo pra você, Denise, obrigado pela participação, tá concorrendo. A Denise me lembrou aqui, tem esse kit da Kiss, o kitão. A Denise já tá concorrendo, você pode concorrer também mandando mensagem pro 99887-4343. Taubaté tá por aqui também, tem alguém achando que é The Kinks, o Cristiano lá de Taubaté, tomou-lhe o erro. 10 horas e 12 minutos. Number 7. Agora chegou o R.E.M. fazendo Losing My Religion.

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1: Kiss FM 10:21 aqui na Kiss. Banda americana formada no final da década de 60. Por enquanto foi o que eu disse e já acertaram, não tô acreditando. Olha aqui, Luciana tá por aqui, falou assim, ó. É 1969, exatamente. Aí ela falou, então é The Artist. Tomou-lhe o erro. Quem tá por aqui também, o nome dele é Cowboy Doido. Cowboy Doido de Campo Grande, Mato Grosso do Sul. Ele falou, manda aí Barão Vermelho. Tomou-lhe o erro. Nada de Barão Vermelho em primeiro lugar. Bom dia, bigode do Pete Bitoca. Rogério Roxo tá por aqui. Ele falou assim, a banda não, mas eu gostaria de concorrer ao Kiss. Tá concorrendo, não precisa acertar o primeiro lugar. Só manda mensagem com o nome completo e o RG. Já tá automaticamente concorrendo ao kit da Kiss. Quem mais tá por aqui? Deixa eu ver. Tem alguém achando que é Four Seasons, o Leonardo Rufino, tomou-lhe o erro. O Nilson tá por aqui também. Ele falou assim, ó, meu nome é Nilson André, eu quero ganhar o kit. O Nilson tá concorrendo, obrigado pela sua mensagem, tá bom? Teve alguém aqui que usou a linguagem das ruas? Poucas ideias, a banda é o Creedence. Manda o kit no peito do pai. Que é isso? O Ronaldo Pereira tá concorrendo ao kit e tomou-lhe o erro. 10 horas e 22 minutos, a gente vai agora pra que lugar? Pro sexto lugar de hoje.
2: Number 6.
1: Faith No More fazendo From Out of Nowhere.

na Play, em quinto lugar de hoje das 10 da Kiss, o Nirvana. Antes, o Fade No More com From Out of Nowhere. 10 horas e 29 minutos aqui na Kiss. Deixa eu ver quem tá mandando mensagem aqui. O Fabiano falou assim: a banda seria o Judas Priest? Não, Tomolo errou. Valeu, Fabiano, obrigado pela participação. Antônio César também achando que a banda é Nazaré. É, teve uma, algumas pessoas acharam que a banda era Nazaré. Eu falei que não vou pegar onda em Nazaré, todo mundo achando que era Dica. Não é, essa banda aqui americana, formada no final da década de 60. Quem mais tá por aqui, ó? Bom dia, Babu Bigodinho do Ted Lasso. Vim voando pra dizer que a banda de hoje, o primeiro lugar, é Jefferson Airplane. Alexandre Paixão, de lá de Aracaju. Alexandre, muito obrigado pela sua participação. Tomou-lhe o erro. Bem psicodélico. Não é o Jefferson Airplane? Essa banda aqui, o que mais eu posso falar? Tanta gente acertando já, mas certeza, ó, teve alguém que falou assim, o Wilson da Zona Leste. A banda é de Purple. Tomou-lhe o erro. Depois ele falou assim, ou então... Aí no ou então ele acertou. Que é isso? Teve alguém que falou, a banda de hoje é The Doors, Jorge Francisco. De Osasco, tomou-lhe o erro. Ó, tem o kit da Kiss aqui, todo mundo que manda mensagem não precisa nem acertar o primeiro lugar. Se você não souber o primeiro lugar, não tem problema, mas tem o kit, concorre ao kit, 998874343. O nome completo e também o RG já tá concorrendo. Quem tá aqui também, deixa eu ver. Noélia tá por aqui também, já chegou. Um beijo pra você, Noélia. Obrigado pela participação. Eu acho que é o Creedence, disse aqui o Leonardo Fagioli, motorista da A5 Alimentos, ele colocou aqui, tomou-lhe o erro. Nada de Creedence. 10 horas e 31 minutos, a gente vai agora pro quarto lugar. Number 4. Billy Idol fazendo o som de Tommy James and the Shondells, Money Money. Vai achando. Money Money.

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1: Dez horas e 39 minutos aqui na Kiss FM. 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Agora deixa eu ver aqui que é de... Ah, a gente vai fazer o pódio das 10 da 15. Mas antes quero ver quem tá aqui no WhatsApp. Hugo Capela, da Ilha do Governador, tá achando que a banda é o The Doors e tomou-lhe o erro. Grande abraço pra você, Hugo Capela. Eu já vi que não é o Creedence, então agora não sei de mais nada. Só sei que ficaria muito feliz se ganhasse esse kit deslumbrante. Olha, a Lilian usou aqui um adjetivo, deslumbrante. Então é isso, tem o kit deslumbrante da Kiss aqui. A Lilian tá concorrendo, Lilian Pérez Primila. Obrigado pela participação, tá concorrendo sim, Lilian. Bom dia, eu não sei qual a banda, mas eu quero concorrer. Marcos Antônio Andreata, de Uberaba, lá em Minas Gerais. Grande abraço pra você, meu irmão. Quem tá por aqui também, o Nelson. Nelson Vogado, que é o pai do Minduim, lá do Instituto Lares. Grande abraço pra você e pro seu filho também, viu, Nelson? O Nelson falou assim, a banda de hoje deve ser o Supertramp, que eu adoro. Tomou-lhe o erro. Tá participando, tá concorrendo ao kit também? 998874343 é o telefone. Aí você coloca seu nome e seu RG, já tá concorrendo. Márcio Sena, de Campinas, tá por aqui. Bom dia, Kiss. Bom dia, Márcio. A Maria de Lourdes Laete também tá por aqui, mandou o RG e falou que era o kit da Kiss. Olha aqui, ó. Bom dia, Babu, não sei quem é. Vinícius Gomes Bernardo. Tá bom, não tem problema, tá concorrendo, mandou o RG, tá certinho. Olha aqui, ó. Bom dia, Babu, que delivery, hein? Manda um abraço pro meu filho que tá aqui ouvindo comigo, o nome dele é Jonas. Amanda e Jonas, um beijo pra vocês, obrigado por estarem escutando as 10 da Kiss. Acharam que é o Nazaré, tomaram o erro. Beat Boys, falou o Armando Ferraz, também tomou-lhe o erro. 1969, Estados Unidos da América, banda conhecida como Dead Little... Ai, se eu falar isso, ai, já era. Não vou falar, não. Dead Little Old Band from Texas.
2: Number 3.
1: Number 3, olha quem chegou. Ai, ai, ai. Talking Heads. The Lady Don't Mind. Bye.

Segundo lugar do Bruce Dickinson foi hoje fazendo Tears of the Dragon. E terceiro ficou Talking Heads com The Lady Don't Mind. Meu nome é Miriam e é a primeira vez que eu escrevo. A banda é The Monkees, acertei? Não, tomou o erro. Mas obrigado pela sua participação, Miriam. Seja bem-vinda sempre aqui também no 998874343. Está concorrendo ao kit da Kiss. Tomou o erro, mas está concorrendo. Fala, Babu. Feliz dia do rádio. Parabéns pelo seu trabalho, levando informação, alegria a tantas pessoas. E para os meus colegas de profissão, feliz dia internacional do farmacêutico. Dedicação, conhecimento e cuidado promove a saúde e fazem diferença na vida das pessoas. Que legal, mesmo dia. Dia do rádio e dia do farmacêutico. Também, que legal isso. Mandar um grande abraço para os meus colegas de rádio e para todos os farmacêuticos também. 10 horas e 53 minutos, quem mandou essa aqui foi o Alex, a banca Furquim. Ô Alex, parabéns pra você, tá bom, meu irmão? Tá participando, concorrendo o kit daqui. Tem alguém achando que é Allman Brothers em primeiro lugar? Falou assim, eu sei que eu vou tomar um erro. Ele é evidente, Edson da Silva Matos tomou o erro. Se eu ganhar o kit, eu vou dar pra minha esposa Ana. Foi ela que me apresentou o rock e hoje eu escuto por causa dela. Que legal, um beijo então pra Ana aí que apresentou o rock pro Edson Matos. Aí a gente vai pra Brasília, onde tá o Saul Vasconcelos. Ele falou, Saul Vasconcelos, Distrito Federal e São Romão, Minas Gerais. Bom dia, a banda é Eagles, amigo. Adoro esse programa, Fatinha da Cachoeirinha. Fatinha, um beijo pra você, obrigado pela participação. Bom dia, Babu, você tava afastado com parvovirose? Que é isso? Ai, vocês são terríveis, que parvovirose. Parvovirose é doença do cachorro. Ele falou, a banda é Skid Row. Tomou-lhe o Errol. Sabe quem mandou essa? Rodrigão Barril de Chope, lá de Bauru. Ele que assinou aqui, ó, Rodrigão Barril de Chope. Obrigado, viu, meu irmão Rodrigão, pela participação aqui nas 10 da 15. A gente vai escutar agora essa banda formada em 1969, em Houston, Texas. Conhecida como That Little Old Band from Texas. Membros originais, Billy Gibbons, Dusty Hill e Frankie Beard. 10h54, primeiro lugar de hoje das 10 daqui. Number 1. Dá tempo de concorrer ao kit ainda, última chamada. 998874343, Roof Boy.

0: ZZ Top, o primeiro lugar de hoje das 10 daqui. Roof Boy, 10 horas e 59 minutos. Deixa eu ver aqui quem levou o kit da Kiss. Pegar a mensagem de aqui, o Tacano, peraí. Lucimara Benedito Moraes, final do RG 2577. Lucimara Benedito Moraes, 5 dias úteis, tá bom, Lucimara? Pode retirar a partir de segunda-feira seu kit aqui na Kiss. Avenida Paulista, número 2200, 15º andar. Vambora então, que agora logo na sequela eu agradeço muito a participação de todos aqui nas 10 da Kiss, mas fica aí porque eu quero que vocês participem da Batalha do Rock.
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16: 11 horas e 4 minutos, cada mensagem classe A bonita que tá chegando aqui. A Eliana escreveu assim, ó, parabéns ao rádio e parabéns aos radialistas dessa incrível rádio, que nos dá motivação diária para seguir em frente. Eliana Menezes, um beijo para você e toda a sua família, tá bom? Vai começar a Batalha do Rock, olha essa outra aqui, ó. Oi, Babu, feliz dia do rádio. Minhas manhãs não são mais as mesmas desde que a Kiss começou a tocar aqui em Curitiba. Obrigada pela companhia. Lia, sou eu quem agradece pela companhia. Muito obrigado a todos. Curitiba abraçou a Kiss de um jeito, a gente tá lá em 93.3. Não só em Curitiba, a gente está no Rio de Janeiro, sabe onde? 92.9, Brasília 106.7, Ribeirão Preto 105.3, Campinas 107.9 e lá no Litoral Paulista 100.3, aqui no Litoral Paulista. E é claro, depois do advento do aplicativo, você pode levar a Kiss onde você estiver. 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Vamos começar a Batalha do Rock? 11:05, uma batalha.
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16: 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Se liga nessa batalha aqui, 90s, anos 90. Jane's Addiction. Being Caught Stealing. Você prefere a banda 1, o Jane's Addiction, com o Being Caught Stealing? Ou você fecha com a banda 2? Chili Peppers com Give It Away. Vamos lá, de novo, Jane's Addiction, Being Caught Stealing. Ou você prefere Chili Peppers com Give It Away? Que batalha pra começar, hein? Eu começo com a batalha, mas a segunda é sempre sua todos os dias. Não se esqueça, participa da batalha, escolhe entre Jane's Addiction ou então Chili Pepper. Manda uma sugestão de batalha e manda também o teu... Deixa eu ver o que tem aqui agora. Ixi, cadê o papel? Ah, camiseta da Kiss agora, camiseta bonita. Da Kiss aqui na Batalha do Rock, manda sua mensagem com o nome completo e o RG já tá concorrendo. Você prefere Jane's Addiction? Ou prefere Chili Peppers? Essa é a primeira batalha do dia.
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16: 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E enquanto você se decide, vou tocar essa música linda, o The Church fazendo Metropolis.

0: Black Crowes aqui na Batalha do Rock fazendo Jealous Again. Antes teve The Church com o Metropolis. 11 horas e 15 minutos, primeira batalha. Deixa eu ver o que tá acontecendo aqui no WhatsApp. Olha que o Celso de Jesus Soares falou assim: eu vou de Janis Addiction. Eu andei muito de skate na antiga Prestige. Prestige era uma pista. Olha só o Celso das antigas, hein? Escutando esse som nos anos 90. O Celso, lembro muito da Prestige, tinha a QG Skate Park também. Obrigado pela participação, escolheu Janis Addiction. Babu Bigode da Frida Kahlo. Hoje vai ser de lavada, Red Hot Chili Peppers. Ixi, será? Ó, vou mostrar a batalha pra quem tá chegando agora, presta atenção.
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0: Essa primeira música do Janis Addiction foi lançada em novembro de 1990 do disco Ritual de Lo Habitual. Being Caught Stealing. Liderou por 4 semanas a Modern Rock Tracks da Billboard. Tá travando uma batalha contra outro clássico. Isso. Give It Away. Lançado em 4 de setembro de 1991 do disco Blood Sugar Sex Magik. Ganhou o Grammy em 93, melhor performance de hard rock. Ó, Janis Addiction, a banda 1, fazendo Being Caught Stealing. Banda 2, Chili Peppers, Give It Away. Ai, ai, ai, como se diz nas ruas dos Estados Unidos, que mindfuck. Vai votar em quem? Janis Addiction ou Chili Peppers? Deixa eu ler mais mensagens aqui pra saber o que tá acontecendo. Olha aqui, o Alex do Belenzinho. Deixa eu ver o que ele falou, ó. Ah, ele sugeriu uma batalha e não escolheu aqui na primeira. Tá bom, tá escrito aqui, deixa eu ver se ele escolheu aqui. Esqueceu, tomou-lhe o erro. Mas sugeriu uma batalha, obrigado pela participação. O Zaqueu de São Gonçalo, lá no Rio, falou, pra mim é um. Ele escolheu Janis Addiction fazendo o Being Caught Stealing. Francisco Roberto, deixa eu ver, bora na banda 1, abraço, babu. O Beto de Santos, Beto, grande abraço pra você também. Banda 2, Bigode de Filme Adulto. Quem mandou essa daqui, tá escrito assim aqui no perfil. Pizza Fazendinha. Pizza Fazendinha, obrigado pela participação aqui, escolheu Chili Peppers. Vamos lá então, ó, deixa eu colocar mais um trechinho. Janis Addiction, Can Be Castillin. O Chili Peppers, Give It Away.
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0: Esse é o Offspring fazendo Hit That aqui na Kiss. 11 horas e 25 minutos, última chamada para a primeira batalha. Luciano Santos está por aqui, falou assim, ó, Janis Addiction e a Prestige era o início. Depois esticava lá no Lausanne Paulista, depois à noite na Vila Madalena. Luciano animadão, hein? Ô Luciano, obrigado pela participação aqui na Batalha do Rock. Todo mundo lembrando da Prestige, tinha QG, tinha poucas pistas de skate, né? Hoje em dia o skate é um esporte olímpico. Eu andava com skate emprestado, quem me emprestava era o Jorginho, Jorge Lepesté. O Jorge me emprestava skate e a gente fazia downhill. Olha aqui, ó. Quem mais tá por aqui, ó? Com certeza nessa batalha eu escolho o Chili Peppers. Edson Gonçalves de Mauá escolheu o Chili Peppers. Quem mais tá por aqui? Deixa eu ver. Solta os cachorros aí, Babu. Janis Addiction. Essa quem mandou aqui foi o Wesley. 11:26, última chamada pra essa batalha aqui, ó.
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0: Vai. Janis Addiction fazendo o Bing Costilling. Ou Chili Peppers fazendo Give It Away. De novo, Janis Addiction do Perry Farrell fazendo o Bing Costilling. Ou Chili Peppers do bigodinho Anthony Kidd's Give It Away. (99887-4343) Esse é o telefone Tubarão Santa Catarina. Olha aqui, ó. O Simão lá de Tubarão. Obrigado, viu, Simão, pela mensagem. A Michele, Michele falou assim, ó. Michele Alves, meu voto é no Kibe do Rei, Kibe do Reinaldo. Mil beijo pra você, obrigado pela participação. Quem mais, ó? Bom dia, bigode de ditador. Que é isso? Número 2, escolheu Chili Peppers, Anderson Soares. É a última chamada, 11:28. De novo, Janis Addiction. Ou Chili Peppers. Onze horas e 28 minutos aqui na Kiss, enquanto você se decide. It's Rancid com Time Bomb. Vai!

0: 11:30 acabou a primeira batalha entre Jane's Addiction e Chili Peppers. Quem será que levou essa batalha? Mas antes de a gente continuar falando, até engasguei. Antes da gente continuar falando da primeira batalha, a gente vai começar a segunda. Ai, ainda bem que vocês me ajudam aqui diariamente, porque eu esqueci mesmo. O Sandro Almeida, lá de Natal, Rio Grande do Norte. Ô, Babuzinho, você esqueceu da batalha, mas hoje é dia da boate. Ele lembrou o Sandro Almeida, lá de Natal, Rio Grande do Norte. Ele falou que escuta todos os dias a Batalha do Rock. Obrigado a você e todo mundo aí no Rio Grande do Norte, tá bom, Sandro? E ele propôs uma batalha aqui que eu prevejo manifestação na Avenida Paulista.
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0: 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Uma batalha clássica da boate. Nossa, já vejo as luzes estroboscópicas. Aquilo já chega no estúdio a milhão quando começa a batalha da boate. Blue Monday com New Order. Ou você prefere... Depeche Mode, Enjoy the Silence. Batalha clássica da boate, New Order com Blue Monday. Ou Depeche Mode. Enjoy the silence. Manda sua mensagem, tá concorrendo a camiseta da Kiss. Ai, mas vai ter que escolher nessa batalha, que dúvida. Você prefere New Order ou Depeche Mode? Manda sua mensagem, concorre a camiseta e agora a gente escuta a vencedora da primeira batalha do dia. 11 horas e 32 minutos.
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0: 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Hoje não teve jeito pro Jane's Addiction.

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10: Tá rolando a Batalha da Boate, graças ao Sandro Almeida, lá de Natal, Rio Grande do Norte. Mandou uma batalha aqui, batalha clássica da boate. Presta atenção, você que tá chegando agora.
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10: Banda um New Order fazendo o Blue Monday, o clássico. Banda 2, Depeche Mode com Enjoy the Silence. Outro clássico. Muito difícil essa batalha. Você prefere New Order com o Blue Monday? Deixa eu dar uma adiantada aqui em Blue Monday, peraí. Essa é a banda 1 New Order fazendo Blue Monday versus Depeche Mode. Nove nove oito oito sete quatro três quatro três. Manda sua mensagem, você vai escolher entre New Order ou Depeche Mode. Concorre à camiseta da Kiss e participa da Batalha do Rock. Olha aqui de onde veio essa mensagem. Brejo do Cruz, Paraíba, terra do Zé Ramalho. Cuida, cuida, babu, você nunca olha minha mensagem. Dani Targino. Vou com Depeche Mode. Dani Targino aí em Brejo do Cruz, Paraíba. Grande abraço pra você, obrigado por participar da Batalha do Rock. Ô babu, você anima nossas manhãs. Vou de New Order, Armando e a esposa Lia, ouvindo a Kiss no Recreio. No Recreio, no Rio. Armando, Lia, um beijo pra vocês, obrigado pela participação. Olha aqui, ó. Depeche Mode, amo New Order, mas Enjoy the Silence é a música da minha vida. Parabéns pelo dia do rádio, seus lindos e lindas. Maria Lisete Nicolaico, lá de Curitiba. Maria Lisete, obrigado pela participação. Salve Bigodinho, quem mandou essa daqui? Meu voto é em branco, rapaz. Não dá pra escolher não, as duas são... Olha aqui! Aline da Vila Regente Feijó, em São Paulo, não conseguiu escolher entre New Order e Depeche Mode. E você? 998874343.
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10: Enquanto isso. Isso!

0: The Doors fazendo Roadhouse Blues aqui na Kiss. 11 horas e 48 minutos, acabou a segunda batalha do dia. A batalha da boate. Deixa eu ver o que vocês estão falando aqui, peraí. Ó. Bom dia, Babu, enjoy. Só colocou aqui, foi muito sucinto o Moacir. Moacir só falou assim, ó, bom dia, Babu, enjoy. Escolheu Depeche Mode. Não tem pra ninguém, Depeche Mode, Ricardo Alex de Campinas. Ricardo Pinheiro da Cachoeirinha, tá em Ipswich, na Inglaterra, falou que vai de New Order. Meu voto é pra banda 2, disse o Pedro Matias do Nascimento. Mais alguém aqui? Deixa eu ver. Depeche, escreveu a Marta, só escreveu Depeche. Que batalha foi essa? Batalha da boate incrível, sugerida pelo Sandro. Sandro Almeida, lá de Natal, Rio Grande do Norte. A gente vai escutar agora a vencedora e eu lembro que dá pra participar ainda. Concorrer à camiseta. Faça igual fez a Rosana da Serra da Cantareira. Deixa eu ver o que ela... Olha, ela mandou aqui uma foto, ela tem uma tatuagem no braço escrito Enjoy the Silence. Adivinha quem ela votou? Rosana da Serra da Cantareira, um beijo pra você, obrigado pela participação. Carlos de Cuiabá, no Mato Grosso, sempre ligado na Kiss. Nessa batalha eu vou nos dois fácil. Mas como tem que escolher, vou de New Order. 11 horas e 49 minutos, a vencedora da Batalha da Boate.
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0: 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Ficou difícil, claro que eu vou fazer um suspense, uma batalha muito... Ah, essa foi, hein? Mas olha quem levou.

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1: A vencedora da batalha da boate Depeche Mode fazendo Enjoy the Silence. 11 horas e 54 minutos aqui na Kiss FM. Deixa eu ver quem levou a camiseta. Pegar mensagem de Akil Takano, peraí. Sérgio Augusto Lima, final do RG 6287. Sérgio Augusto Lima, você tem 5 dias úteis, viu, Sérgio? A partir de segunda-feira, passa aqui e pegar sua camiseta que você ganhou na Batalha do Rock. Já sabe, daqui a pouco, ó, quem chegou aqui, ó, se quiser continuar escutando a gente no aplicativo, continua, né, Bruno?
2: Continuamos lá no aplicativo para iOS, Android e também no site, tudo lá. Daqui a pouquinho começa o Bem Que Se Quis.
1: Então vai lá pro aplicativo, porque aqui na FM, daqui a pouco, depois do break, tem horário eleitoral obrigatório. A gente já volta, tá bom? Vamos lá.
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0: KKK took my baby away, voltando da propaganda eleitoral obrigatória gratuita. E aí, Babu, tudo bem?
1: Aqui tudo bem, e você, Bruno?
0: Tudo jóia, até que enfim abriu um solzinho.
1: Ainda
0: né?
1: Bem, né, que eu já Nossa, tava enferrujado, cheio de mofo.
0: Tava tudo mofado. Ó, o Bem Que Você Quis agora tá em toda a rede Kiss, tá? A gente vai pro nosso primeiro intervalo, daqui a pouco a gente volta com o Momento Sextou e depois a Escolinha do Rock.
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0: É isso aí, tá aí, o Bem Que Se Quis, e agora tá na hora do Momento Sextão.
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0: Quando se segure no palito. Músicas que vão deixar o seu final de semana muito mais animado, regado ao rock and roll. Criançada, daqui a pouco tem a Escolinha do Rock no próximo bloco, tá? Venham pra cá. 11 998 87 4343. A criançada tá toda no pátio porque tá sol, Babu.
1: Hoje saiu o sol, elas estão brincando no pátio.
0: É, pois é. Vamos subir, daqui a pouco começa a Escolinha. A gente começa com Van Halen, Pound Cake.

0: Vamos pro intervalo, Babu?
1: Vambora.
0: Daqui a pouco tem escolinha, não sai daí.
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3: 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Trabalho Deus de menino. 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
1: Estamos de volta com Bem Que Se Quis.
2: É isso aí, estamos de volta, tá na hora da Escolinha do Rock.
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2: É isso aí, criançada. Vamos pedir suas músicas preferidas? Vambora.
3: Oi, Kiss FM. Eu sou o Lucas, aqui de São Paulo. Tô voltando aqui da escola, tenho 11 anos. E eu queria pedir Painkiller, do Judas Priest.
2: Que isso, que pancada, rapaz.

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1: Começou como a escolinha?
2: Caramba, começou com a pedrada, rapaz. A criançada que pega aquela pedra e joga na janela da escola.
1: Ai, ai, ai. Aqui, ó.
3: Oi, Kiss FM, tudo bem? Eu sou o Matheus de São Paulo, tenho 11 anos e quero pedir a música Mariana Cross da banda Ghost. Não deixe o rock sair de você.
2: É, jogaram a pedra na vidraça, agora estão jogando a pedra na cruz.

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1: Vamos lá, último aluno na sala hoje.
2: Vamos ver.
3: Oi, meu nome é Heloísa, eu tenho 10 anos e eu queria pedir Papai Noel Velho Batuta dos Ratos do Porão. E viva o rock.
2: Já tá chegando, hein?

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1: Me empolguei.
2: Cantou, tocou bateria.
1: Maravilhoso, cara, isso é maravilhoso. Fechar com chave de ouro. Ó, Dani Hane já está aqui, tava cantando aqui também, a gente fez um pogo aqui, e daqui a pouco tem o Conexão Rock aqui. Um beijo, até amanhã.
2: Bom final de semana, aqui até amanhã.
1: Ah, até amanhã, não.
2: Segunda.
1: Foi mal.
2: Amanhã eu tô aí às 10 horas da manhã, fazer às 10 daqui, tá bom? A gente se fala.
1: Tchau, foi legal.
0: Ai. 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

Almoço, voltando do almoço, no home office, indo buscar os filhos na escola. Seja muito bem-vindo, seja muito bem-vinda. Eu sou Dani Mel, Dani Haney. Tá começando o nosso Conexão Rock com histórias Deu tilt aqui? Curiosidades. Claro, sua participação, que é sempre muito importante. Muito bem-vinda no nosso WhatsApp, 11998874343. Você sabe que você faz esse programa junto comigo. Hoje, gente, dia 25 de setembro, é dia do rádio, vocês sabem, né? Um beijo enorme a todos os radialistas, né? Que trabalham nesse veículo tão incrível. Principalmente a vocês, ouvintes, que estão sempre junto com a gente. Fizemos um vídeo muito fofo que tá no Insta da rádio, com depoimentos de todos os locutores. Vai lá ver, tá no arroba KissFM92.5. E hoje, gente, é dia do trânsito também. Eu ia mudar a enquete, mas eu vou fazer essa. Eu quero saber que tipo de motorista é você, mas é pra falar a verdade. Você é o motorista que buzina, que xinga, ou você é calminho, relax e nada te abala? Eu sou a louca, tá? Que ouve som no talo, me irrita muito quem dirige devagar, aí passa no farol de um jeito que parece que é de propósito, só pra você ficar parado no vermelho, sabe assim? Ou você é do tipo de motorista tipo o Bruno, que já largou o carro, só anda de bike, ou igual o Marcelo Nova, que também largou o carro, veio aqui ontem, só anda de Uber. Que tipo de motorista é você neste dia do trânsito? 11998874343, valendo uma camiseta lindona da Kiss, nosso manto. Manda nome, manda RG, valendo!

0: 25 anos sem deixar o rock sair de você. Você tá na Kiss, bebê? A gente ouviu Black Keys com Rolling For You. Teve também o Tio com I Will Follow. Agora 1h10. Eu tô meio carioca hoje. Hoje, gente, enquete do dia. 25 de setembro é dia do rádio e dia do trânsito. Que tipo de motorista você é? Mas o que tem de mensagem chegando? Acho que a galera tá querendo desabafar, né? Sexta-feira. Olha, Dani, aqui é o Ricardo de Poá. Eu dirijo calmo porque eu fico ouvindo aqui Kiss FM no volume alto, bem alto. Aí eu não escuto nada. Se estão me xingando, se estão xingando minha mãe. Melhor coisa, liguem o rádio e ouçam rock. Adorei a dica, Ricardo. Beijão pra você. Dani, aqui é o Ramon de Santo André. Eu sou o tipo do motorista que às vezes ando que nem louco costurando o trânsito, porém não tenho mania de ficar buzinando pra ninguém. Olha, Ramon, que evoluído. Beijo, obrigada pela mensagem. Mandou o tamanho da camiseta, já tá concorrendo. A Odete, da Aclimação, fala: sou do tipo que largou o carro e adotei o transporte público. Beijos. Olha aí, olha que outra pessoa evoluída. O Dani, eu xingo pra caramba, mas não arrumo briga, não. Perco a paciência também quando o abestado fica na estrada à esquerda. A 60 por hora. É do Rogério Rocha Novakov. Beijo, Rogério. Gente, quer andar devagar? Vai pra direita. Faz essa gentileza pra gente, por favor. Boa tarde, Dani. Aqui é o Patrick. Parabéns pra vocês, meus queridos. Ah, porque é dia do rádio. Eu, como só ando de moto, só ando com a mão na buzina. Ah, que beleza. Boa tarde, Dani. Eu sou calmo, mas ouço aqui Zé Fímino. FM no volume 2580. É o Jairo de Jundiaí. Beijo, Jairo. Obrigada pela mensagem. Vamos ver quem mais tá por aqui, que temos áudio de vocês. Bora.
1: Dani Honey. Adorei o sexto.
0: Sexto.
1: Eu sou o motorista tipo Pateta do desenho. Senta calminho no volante e aí vira monstro. Não deixa o rock sair de você.
0: Beijo.
2: Neste dia do trânsito.
3: Bom dia, Honey Honey. Beleza? Sérgio Dani Duff. Eu sou calmo dependendo da situação. E tem uns motoristas ruins pra caramba no trânsito, pelo amor de Deus. Falando no celular, principalmente, é o que mais irrita. E os motoqueiros, né? Que motoqueiro nenhum presta. Tudo em geral, são tudo folgado. Gosta de cortar pela direita agora, que eu não sei onde eles aprenderam isso. Entendeu? É isso aí. Boa tarde pra nós. Bom final de semana a todos.
0: Amém.

0: Não deixe o rock sair de você, mas nunca, jamais. Você tá na Kiss, a gente ouviu o Foghat com Slow Ride. Enquete do dia pra você que chegou agora. Hoje, 25 de setembro, é Dia Nacional do Trânsito. Quero saber que tipo de motorista você é. É pra falar a verdade, hein, gente? Ó, agora 1h16, eu volto já já. Lembrando que todo mundo que mandar mensagem concorre a uma camiseta lindona da Kiss, mais conhecida como nosso manto sagrado. Nosso WhatsApp 11998874343. Fechou? Fechei, já volto.
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até a última nota, ó. 25 anos sem deixar o rock sair de você, tocar o minha, né? Você tá na Kizo, gente. Eu vi o Hole com Mellow e Boo. Antes teve Alice in Chains com No Excuses. Agora, 1 hora e 29 minutos. Enquete do dia pra você que chegou agora. Hoje, 25 de setembro, é o Dia Nacional do Trânsito. Eu quero saber que tipo de motorista você é, pra falar a verdade. Bom dia, Dani, sua linda. Eu sou motorista sensato, educado. Ajudo as pessoas com carro quebrado. Ando muito de moto. Não sei onde fica a buzina. Prefiro desviar da situação e agradecer a Deus pelo livramento do que perder tempo discutindo. Tá certo, é do André Ricardo Rocha da Silva de Santo André. Boa sexta-feira pra nós. Aí ele escreve aqui embaixo assim, mas... essa é a parte que eu mais gosto. Eu odeio as lesmas mortas que andam a 20 por hora na esquerda. Eu xingo muito, mas xingo pra dentro. Colo na traseira deles na estrada com farol alto até eles mudarem de faixa. E tem os animais que saem da esquerda pra direita pra dar passagem e voltam pra esquerda pra atrapalhar outro motorista. Aí eles fez vários símbolos de xingamentos aqui, André. Beijo, André. Eu devo dizer que eu concordo com você, né? Dá muita raiva que anda devagar e fica na direita. Pronto, falei. Olha, a Odete da Climação, Dani, sou do tipo que largou o carro e adotei o transporte público. Tá certo, tá certo, né? É evoluída. Dani... Ah não, peraí, já li essa. Dani, eu sou aquele tipo de ciclista que quando vai pegar o trânsito é sempre ouvindo a Kiss FM. Fico pé da vida quando algum engraçadinho abre a porta do carro e eu passando do lado. Gabriel de Arruda, de Aquidauana, Mato Grosso do Sul. Olha o lado do ciclista aí, tá vendo? Gente, a gente precisa se entender, né? Senão não vai pra frente isso. Ô Dani, eu sou um motorista igual do desenho do Pateta. Brincadeira, sou muito bom motorista, mas às vezes algo acontece, sou calmo, sempre dou preferência para perder uma briga. Não discuto e nem me prevaleço, sempre peço desculpas e às vezes mostro a língua. Só tem louco no trânsito, já vi as pessoas perderem a vida por causa de discussões bestas. Tá certíssimo, é o Jefferson da Vila Prudente. Eu, quando às vezes tô bem-humorada, eu prefiro não discutir também, em vez de mostrar a língua, eu mando um beijo e saio andando, sabe assim? E só vai. É que às vezes a gente não tem, né, esse equilíbrio na hora. Ó, gente, já leio mais mensagens, por quê? Porque agora a gente vai ouvir uma baladaça do Black Sabbath, sexta, né, gente? Black Sabbath, vamos ouvir o Ozzy. Essa balada é sobre perda e recomeço, foi lançada em 72. Tem uma história bem curiosa, na verdade. Essa música nasceu de um momento difícil vivido pelo grupo. A letra foi escrita pelo Geezer Butler, baixista da banda, e ele se inspirou no doloroso divórcio do baterista da banda, do Bill Ward. Ele estava enfrentando, na época, um momento difícil. Aí, o Tommy Iommi, guitarrista da banda na época, que nunca tinha tocado piano na vida, começou a aprender um que estava lá na sala da casa que a banda estava ensaiando. Ele criou essa melodia linda e triste durante uma madrugada. O Ozzy ouviu, adorou a melodia e começou a cantarolar por cima como se nada. E assim nasceu, gente, uma das músicas mais lindas, tristes e queridas da banda. Viva Ozzy! Viva Black Sabbath! Sempre! 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

0: gente ouviu Black Sabbath aqui na Kiss com Changes. Por quê, gente? Porque a gente merece, né? Sexta-feira, uma balada dessas. O Fábio Moreira falou: Dani, você me desmontou agora, me fez chorar de tristeza, mais uma tristeza boa. Obrigada, Dani, minha querida. Obrigada a você, Fábio. Obrigada a vocês, todos os ouvintes que estão mandando mensagens aqui, que gostaram de Changes. Deixa eu falar uma coisa pra vocês. Eu não sei se vocês viram uma entrevista super emocionante, recente, da filha do Ozzy, da Kelly, falando que os médicos falaram pro Ozzy que se ele fizesse esse último show, ele morreria. E ele fez mesmo assim, porque aquilo valia mais do que qualquer coisa pra ele. Ela fala, Kelly, nessa entrevista, que a mãe dela, a Sharon, permitiu, né, que ele morresse do jeito mais feliz possível. Que tudo que ele queria antes de deixar esse planeta era um último show pra que os fãs soubessem, gente, o quanto ele era grato pela vida que eles deixaram ele ter e o quanto ele amava os fãs, e ele queria poder dizer adeus e queria poder dizer obrigada. O último show do Ozzy foi o histórico Back to the Beginning, né, que tá virando filme. Foi dia 5 de julho de 2025 em Birmingham, na Inglaterra. Reuniu Ozzy, o Black Sabbath, vários ícones da música, e o Ozzy faleceu apenas 17 dias depois desse show. Eu tô super arrepiada falando isso pra vocês. É óbvio que a gente postou esse trecho super emocionante da entrevista da Kelly falando sobre o pai. É muito lindo. A gente acabou de postar nos stories pra vocês verem, nos stories da rádio, Kiss FM 92.5, e no meu também, se eu fosse você, eu ia lá ver, que é muito lindo. O meu é @danielmelw, meu Insta, tá? Peraí que a gente já volta.
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0: 25 anos sem deixar o rock sair de você, você tá na Kiss FM. A gente ouviu Three Days Grace com I Hate Everything About You. Antes teve The Cure com Friday I'm in Love. Adequada música pra hoje, né? Ó, gente, agora faltam 9 para as 2. Pra você que chegou agora, hoje, dia 25 de setembro, é Dia Nacional do Trânsito. Eu quero saber que tipo de motorista é você. É pra falar a verdade. Eu tô gostando que vocês estão desabafando mesmo. O trânsito hoje tá ruim. Fui sair de casa, tinha trânsito na porta já. Ó. Boa tarde, doce Dani, com vários emojis de pote de mel. Aqui é o Marcelo Coelho de São Paulo, Osasco. Dani, eu sou cara de boa no trânsito, dou a vez, dou a seta, paro pros animais, pros pedestres, mas fico muito pé da vida quando alguém me fecha ou entra na minha frente sem sinalizar. Custa, né, gente, dar seta? Aí eu abaixo o vidro, abaixo o som, respiro e sigo em frente. É, tá certo, é difícil, mas é o melhor a se fazer, né? A gente nunca sabe quem tá lá do outro lado. Beijo pra você, Marcelo, obrigado pela mensagem. É, olha, essa Dani... Oi, Dani Melo. Gente, eu sou a doida que ando a 50 km por hora pra não estragar o carro. Quem mandou essa? Elizabeth Ferreira, de Taboão da Serra. Beijo, querida, obrigada pela mensagem. Dani, aqui é a Ana Caetano, de Interlagos. Eu sou a que xinga, só eu mesma que ouço. A gente xinga às vezes de vidro fechado, né? Eu vivo com rock no talo e tamborilando no volante, no painel, pois eu sou baterista, e chacoalhando a cabeça também. Ou seja, quem vê pensa que eu sou louca. Não deixe rock sair de você jamais. Beijo, Ana, me identifiquei total. Beijão, continua assim, tá? Não para não. Boa tarde, Dani. Eu sou Uber, eu xingo, falo palavrão, e isso do farol é muito verdade. Ah, e também odeio YouTube. Já enfiou YouTube no meio do desabafo. O lance do farol, pra quem não ouviu, gente, que eu falei que eu não gosto quando a pessoa vai bem devagar, aí dá tempo só dela passar no farol, na sua vez ficou vermelho. É muita sacanagem isso, né? Ô Dani, eu sou o tipo de motorista que só anda à base de muito rock, ouvindo sempre a Kiss, quase estourando os tímpanos. A Fernanda de Poá, São Paulo. Beijo, querida, obrigada pela mensagem. Vamos ouvir o que vocês estão falando aqui nos áudios. Peraí, bora. Peraí. Vamos.
1: Dani, eu sou o tipo do motorista que não arrumo briga, né? E não buzino, que eu não gosto de buzina que me enche o saco. Mas todas as outras coisas eu faço. Eu dou fechada, levo fechada, passo na frente de todo mundo, finge que não é comigo. Aí quando alguém abaixa o vidro pra reclamar, eu finge que não é nem comigo. Fico com o meu vidro do carro fechado e deixo a pessoa falando sozinha. Kiss FM, não deixe o rock sair de você.
2: Boa tarde, Dani. Boa Oi. Tarde, sua linda.
0: Oi.
2: Dani, eu sou um motorista paciente.
0: Tá.
2: Quando as pessoas querem entrar na faixa, eu freio pra pessoa entrar.
0: Tá.
2: E quando eu quero entrar na faixa, mudar de faixa, tem motorista tão ruim, mas tão ruim, que eles aceleram só pra não deixar o outro entrar. Ou no meu caso, só pra não deixar eu entrar.
0: É.
2: Eu fico pra não falar outra coisa da vida.
0: É.
2: Boa tarde a todos. Não deixe o rock sair de você. Aqui é Paulo da Zona Sul, Campo Belo.
0: Beijo, Paulo desabafou, tava bravo ele.

0: Setters, a gente ouviu o Summertime Blues aqui na Kiss, 25 anos sem deixar o rock sair de você. Você que chegou agora hoje, dia 25 de setembro, é dia nacional do trânsito. Eu quero saber que tipo de motorista é você. Hoje é dia do desabafo, é pra falar a verdade, tá? 11 998874343, peraí que eu já volto.
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0: Não deixe o rock sair de você, nunca, jamais, você tá na Kiss FM. A gente ouviu o Volbeat com Dragon 4, antes teve Police com Dedududu, dedadadá. Agora 2:10, enquete do dia pra você que chegou agora, hoje dia 25 de setembro, é dia nacional do trânsito. Que tipo de motorista é você no trânsito? Desabafa pra mim. Dani, tudo bem? Por causa dessa galera que anda devagar na esquerda, eu só dirijo pela direita. É mais fluido, é mais rápido, o povo desaprendeu a dirigir. Eu me mantenho na direita, que tá sendo mais rápido do que tentar acelerar na esquerda e ficar freando a cada instante por esse povo que não sabe andar. É o Diego Silva, desenvolveu uma nova técnica de Itacoaquecetuba. Beijo, Diego, obrigada pela mensagem. Ó, que eu consegui falar Itacoaquecetuba de primeira. Beijo, Diego, obrigada pela mensagem. Dani Honey, minha crush. Quando eu encontro um lerdo à frente, vulgo roda presa, eu dou um jeito de colar ao lado dele, abaixo o vidro e digo: ô, seu pneu tá soltando fumaça, acho que a roda tá presa. Aí na hora o cara dá um jeito de encostar o carro e o fluxo segue. É do Herbert, que era da Casa Verde e agora é de Boituva. É um bom truque esse, Herbert, beijão, obrigada pela mensagem. Dani, no trânsito eu sou do tipo que encontra todo tipo de gente folgada na minha frente, mas eu detesto mesmo quando eu vou sair da garagem do prédio e tem gente que estacionou na frente do portão, mas isso dá uma raiva de quem é. É do Fábio Persson Rodrigues. Concordei, Fábio, beijo, obrigada pela mensagem. Temos áudios de vocês desabafando aqui, vamos ver.
1: Oi, Dani, é Matilde de Guarulhos.
0: Oi.
1: Pois é, menina. Eu sou calma no trânsito, até que o cara que tá na minha frente deixa um carro passar. Beleza, é bonzinho, a gente tem que colaborar. Aí depois, deixa dois, deixa três, deixa quatro e eu atrasada esperando e pensando: caramba, meu, esse cara não tem pressa, mas esquece dos outros que estão atrás. Aí isso me deixa pé da vida. Mas, ouvindo um rockzinho, a gente vai levando. Um abraço a todos.
0: Beijo, linda, me identifiquei.
2: Oi, Dani.
0: Oi.
2: Falando do Rio de Janeiro. É engraçado que a minha esposa sempre fala que eu sou o valentão do vidro fechado. Vidro fechado, eu xingo todo mundo, falo qualquer coisa, mas abrir o vidro é boa tarde, boa noite, me desculpe, erro foi meu, e assim vai.
0: É.
2: Fazer o quê?
0: É.
2: Hoje em dia tu tem que ser desse jeito.
0: Pois é. Pior é que é verdade. Beijão pra você e pra sua esposa.

0: O nome dele é Roberto Frejá. A gente ouviu Amor Pra Recomeçar aqui na Kiss. Já já eu volto com mais enquete do dia. Hoje é dia do trânsito. Quero saber que tipo de motorista você é. 11 998874343. Todo mundo que mandar mensagem concorre a uma camiseta lindona da Kiss. Manda nome e manda RG, que eu já volto com Kiss na Kiss.
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0: Gente, tem pedágio Kiss FM rolando. Tá na Avenida Engenheiro Caetano Álvares, número 55, no bairro do Limão. Ó, os cinco primeiros veículos que passarem por lá com adesivos da Kiss já colados levam par de ingressos para UCI Cinemas na faixa. Ó, que legal, fim de semana chegando. Vou repetir o endereço para depois vocês não dizerem que eu não avisei. Avenida Engenheiro Caetano Álvares, número 55, no bairro do Limão. Se você não tem um adesivo, já aproveita, pega os adesivos da Kiss com o Gastãozinho, já cola no carro, que nos próximos pedágios você já pode ganhar vários prêmios da Kiss. Fechou? Fechei.

Hate to say I told you so. The Hives aqui na Kiss. 25 anos sem deixar o rock sair de você. Antes teve Kiss na Kiss com Rock and Roll All Night. Agora 2h29. Enquete do dia pra você que chegou agora. Hoje, 25 de setembro, é Dia Nacional do Trânsito. Que tipo de motorista você é? Tem que falar a verdade, dia do desabafo. Dani, sou estressado, buzino, xingo, mas tudo com vidro fechado e rock no talo. Parece eu. Detesto quando entram na minha frente e vão a 10 por hora. É o Jean Carlos Buda. Beijo, Jean. Obrigada pela mensagem. Ô, Dani, não, calma aí, cadê? Dani... Boa tarde, aqui é o Ricardo da Moca. Parabéns a todos da Kiss pelo dia do rádio, muito obrigada. Meu passado me condena no trânsito, meu anjo da guarda fez hora extra comigo quando era jovem. E hoje, mais velho e maduro, eu dirijo igual o Mr. Magoo. Beijão, boa tarde. Gente, o Mr. Magoo era um desenho, né? Um filme. Mr. Magoo é o seguinte, olha. Ele dirige de forma extremamente perigosa e caótica, guiado apenas pela sua forte miopia e pela recusa teimosinha em admitir que não enxerga. Ele não vê os perigos, passa raspando por trens, postes, hidrantes e buracos. Fica completamente despreocupado no trânsito, enquanto pedestres e outros motoristas entram em pânico. Adorei, Mr. Magoo, vou adotar. Ó, gente, já eu leio mais mensagens, porque agora a gente vai ouvir um dos maiores hits do Foo Fighters, do segundo álbum da banda, The Color and the Shape, de 97. Essa música virou uma das favoritas dos fãs e é usada pra encerrar a maioria dos shows da banda, né? Quem foi, quem já viu pela TV sabe. O Dave Grohl, multiplica senhor, escreveu essa música em cerca de 45 minutos, na casa da mãe dele, na Virgínia. Ele desabafou mesmo. Ele fez essa música pra uma ex-namorada, queria que fosse eu, pronto, falei. Ele explicou que é uma canção que fala sobre estar conectado com alguém de tal forma que você não apenas ama essa pessoa física e espiritualmente, mas quando você canta junto com essa pessoa, tudo se harmoniza perfeitamente. Abre aspas pro Dave Grohl. Eu tava apaixonado e uma das coisas que eu amava sobre essa pessoa era quando a gente cantava junto. E a ideia é que represente aquele momento, sabe? Ô, oh, Dave Grohl, a gente sabe muito. Ô, se a gente sabe. Ó, essa música é tão especial que sabe quem adora ela também? Apenas o Bob Dylan, gente. Dave Grohl contou num programa de entrevistas que durante o show que eles fizeram juntos, que o Foo Fighters abriu pro Bob Dylan, Bob Dylan chamou ele no camarim e ele falou. Aí o Dave Grohl falou, putz, será que eu fiz alguma coisa errada? Nada, o Bob Dylan foi muito legal. Ele elogiou essa música da banda em especial e ainda falou pro Dave Grohl, você tem que me ensinar porque eu quero começar a tocar essa música, ela é uma grande canção. Sério, gente, na boa, se o Bob Dylan gostou, quem somos nós pra discordar, né? De que música a gente tá falando, Dave Grohl? Mostra pra gente.

0: Não deixe o rock sair de você. Você tá na Kiss, bebê. A gente já viu Foo Fighters com Everlong. Ô, gente, vocês já ouviram falar de uma lendária disputa de bateria do Dave Grohl? Vocês sabem que o Dave Grohl, né, além de ele ser o criador do Foo Fighters, baterista, era batera do Nirvana e tal. Ele tem uma disputa de bateria com Animal, dos Muppets. É muito bom, isso rolou em 2015. Os dois ficam competindo pra ver quem toca mais. Eles destroem a bateria. É muito bom, gente. O Animal, pra quem não sabe, é um personagem do The Muppet Show. Ele é muito selvagem, ele é frenético, ele é completamente maluco. E o estilo de bateria dele foi inspirado em bateria bateristas icônicos do rock clássico, tipo o Keith Moon, do The Who. E aí, o que começou como bateria amigável entre os dois, rapidamente escalou para um dos confrontos musicais mais caóticos e barulhentos. É muito bom. O Animal, fiel à sua natureza, ele trouxe um caos absoluto e o Dave Grohl entrou totalmente na dele. A gente acabou de postar esse duelo maravilhoso nos stories pra vocês verem. Tá nos stories da rádio, que é Kiss FM 92.5. Tá no meu também. Se eu fosse você, eu ia lá ver que é muito bom. @DaniMelW, tá? Peraí que eu já volto.
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0: Não deixe o rock sair de você. Nunca, jamais. A gente ouviu Green Day aqui na Kiss com Warning. Antes teve Ramones, Blix, Trick, Bop, Hey Ho, Let's Go. Agora faltam 12 para as 3, enquete do dia. Hoje é Dia Nacional do Trânsito, além de ser dia do rádio, né? Eu queria que você fizesse o seu desabafo. Que tipo de motorista é você no trânsito? E é pra falar a verdade. Dani, boa tarde. O mundo tá um caos. Ninguém mais tolera nada, nem ninguém. Eu sou do tipo zen. Não xingo, e quem me xinga, eu aumento o volume do som. É da Lourdes Bevenuto. Tá aí uma boa tática, né? É, Dani, aqui é a Tainá Lelis, ouço seu programa quase todos os dias. Sobre a enquete, me falaram que a minha direção é segura, mas o trânsito me estressa total. Tanto que tomei a decisão de andar de ônibus, metrô e Uber. Coloco meu santo fone de ouvido e vai, que o povo tá completamente sem noção e eu já não tenho paciência nenhuma. Ô, Tainazinha, ela falou, tenho que falar, não aguento, toda vez que você falar do Dave Grohl, e faz a intenção, multiplica, senhor. A gente não dá, né? Precisava multiplicar mesmo, porque a vida da mulher hétero, solteira, quem é, vai entender o meu desabafo. Beijo, Tainá, querida, obrigada pela mensagem. Vamos aos áudios de vocês, vamos ver o que vocês estão dizendo aqui. Quem é você no trânsito? Me conta.
1: Boa tarde, Dani Honey. É a Flávia Soares aqui de Santo André, tudo bem?
0: Tudo.
1: Lindona, por ser representante comercial, eu dirijo há mais de 30 anos pelas ruas de São Paulo, hoje em dia no ABC. E o que me tira do sério é fila dupla de colégio. Amiga, eu fico pé da vida. Eu falo, gente, estacione em algum lugar, vem andando, o povo tem preguiça de andar, Dani. Eles não querem levar as crianças a pé, um quarteirão e mais. É isso aí, meu amor. Não deixa o rock sair de você. Beijão.
0: Beijo. É por isso que fica a geração Nutella. Pronto, falei.
2: Boa tarde, Dani.
0: Oi.
2: Aqui é o Walter Jabaquara. É, como eu trabalho na rua, então a gente tem que ter muita paciência. Só que assim, maldita Lady Murphy. Se você está tranquilo, voltando para a empresa, no horário, tá tudo bonito, o trânsito fluindo normal. Se você está atrasado, aí todo mundo entra na frente, o caminhão, você pega na subida, o ônibus te fecha. Aí é incrível, cara. Mas, ouvindo um belo rock and roll, a gente vai levando na boa, tá? Não deixe o rock sair de você.
0: Beijo! Vamos mais uma, que dá tempo.
3: Oi, Dani. Boa tarde.
0: Oi.
3: Bom, eu sou o tipo de motorista estressado. Eu xingo, eu ultrapasso. E o pior é quando eu ultrapasso e paro no farol junto com a pessoa. E sabe como eu tô com o vidro sempre fechado? Eu, como colega, aí eu finjo que não foi comigo. Beijos, boa tarde. Tu deixa o rock sair de você nunca.

0: Encerramos bem, gente? Sim, com certeza. Guns N' Roses, Live and Let Die. No show, né? O momento que o Axl fala Live and Let Die. Faz. Saem uns fogos de artifício, lembra? É, lembrei. Ó, gente, eu tenho dois recados. Não dá tempo de mais nada. Primeiro, esse foi o Conexão Rock de hoje. Muito obrigada pela sintonia, pela companhia, por tantas mensagens incríveis. Vocês se superam a cada dia. Vocês fazem esse programa muito mais legal. Ó, ganhador da camiseta. Todo mundo que participasse do programa concorreu uma camiseta lindona da Kiss. Quem levou foi a dona Ana Clara Valadares, final do RG 2684. Parabéns, Ana. Pode retirar a partir de segunda aqui na Kiss Paulista 2200, 15º andar. Temos também a promoção Best of Blues and Rock que estava rolando. Nós estávamos dando um par de ingressos para o show dia 21 de novembro. A Kiss FM é a rádio oficial do festival, vocês estão sabendo, né? Nesse dia vai ter Chris Isaak e Roger Daltrey aqui no Conexão, que para participar você precisava mandar uma frase. Por que que você merecia ir no show do Roger Daltrey? A frase mais criativa, mais bacana levava. A produção escolheu a frase da Malu, final do telefone 8113. Malu, nossa produção vai entrar em contato com você. Ela falou o seguinte: como fã incondicional do rock clássico, eu preciso gritar yeah! Junto com o Roger Daltrey no dia 22 de novembro, porque ver o lendário vocalista do The Who de perto não é apenas ir a um show, é testemunhar a própria história da música acontecer diante dos meus olhos. Fechou? Fechei. Muito bem. Hein, Malu? Parabéns, muito obrigado a todos vocês que participaram. Agora tem o Rockcast com o Samuquinha, com o Diego Maroni. Um ótimo fim de semana. Se quiser trocar uma ideia nas redes sociais, meu Insta, @danimelw, Insta da Kiss, @kissfm92.5. Fechou? Fechei. Juízo, mas não muito. Respeito sempre. Beijo!
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14: 3 em ponto, uma excelente tarde de sexta-feira pra você curtir na Kiss FM. Eu sou Samuel Canali. A tão sonhada tarde de sexta chegou e eu tô aqui com ele, Diego Baroni.
15: Ah, grande Samuel Canali, que bom estar aqui com você mais uma vez. E com você, ouvinte daqui, saudações, nação roqueira. E vamos lá, né? Com o pé na porta, quebrando tudo, porque nós queremos rock e só aqui na Kiss você ouve o rock que você quer, o rock que você, tipo, quer pedir. E a resenha aqui dá vontade de participar, que é o Rockcast, a resenha mais rock and roll do rádio brasileiro, no Dia Nacional do Rádio, hein?
14: Importante frisar, tem até o videozinho lá no nosso Instagram,
15: ficou bom.
14: Arroba KissFM92.5, todo mundo passando o recado sobre a importância do rádio, vai lá assistir que você vai curtir. E tem prêmio também hoje, né?
15: É, pois é, um kit da Kiss valendo aqui pra você, com várias coisas legais, tá? O kit vem bem caprichado, e aí pra você concorrer, duas coisas você pode fazer. Primeiro é entrar na conversa aqui, mandar os seus comentários sobre as músicas, o que você tem a dizer, o que você tá fazendo, e também mandar o seu nome e o seu RG. Isso por texto. Agora, por áudio, você pode pedir sua música, porque o Rockcast também atende pedidos musicais. Então, se você tem um som aí incrível, que tem a cara da sexta-feira pra indicar, você pode fazer isso no 11 998874343.
14: Hoje sai o resultado da nossa promoção do Best of Blues and Rock. Vamos descobrir quem vai levar um par de ingressos pra curtir Roger Daltrey e muito mais. Fica aqui com a gente que o Rockcast tá demais.
15: Pra começar, Simple Minds.

0: 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Foi Goo Goo Dolls, Big Machine aqui no Rockcast. 3h14 agora, a gente vai pro nosso primeiro momento Kiss in Concert. Eu tenho certeza que você vai gostar e pode dar a sua opinião aqui no 11 998874343. Não estamos pra brincadeira hoje, hein?
1: É, até porque é sexta-feira e a gente observa os pedidos, as mensagens que chegam no WhatsApp, e é impressionante, aqui no Rockcast e também na sequência de 3 do ouvinte, de cada 10 pedidos musicais, Samuca, uns 2, 3, 4, é sempre Iron Maiden. E aí, em outubro, tem Iron no Brasil mais uma vez, tá chegando. E pra gente entrar no clima desse show, a gente vai voltar pra 2009 com o álbum do Flight 666, tá? Que foi gravado durante os shows da turnê mundial Somewhere Back in Time, de 2008.
0: Você, ouvinte da Kiss FM, lembra bem que essa turnê passou aqui no Brasil. E na época, Diegão, a Kiss fez uma promoção maravilhosa que levou alguns ouvintes pro palco da Iron Maiden, no show que rolou no antigo Palestra Itália em 2008, para cantar um trecho de Have a Can Away. Aquele trecho, a galera subiu no palco.
1: Nossa, imagina.
0: Cantou com o Iron. Tem isso em vídeo, tá? Inclusive a Rosângela Alves aparece no DVD. É muito legal. Foi uma promoção muito marcante. É dessa turnê que a gente tá falando aqui para você se lembrar. E nesse álbum também, a gente vai curtir uma faixa que abria essa turnê. Porque é aquilo, né? A emoção maior é quando começa o show, quando a banda entra no palco. É,
1: eu nunca me esqueço, um dos shows do Iron que eu fui, que não foi esse, foi a turnê, acho que do Dance of Death.
0: Sim.
1: É, cara, o Bruce entrava no palco pulando, cara. É sério, ele pulava do nada, ele aparecia do completo nada, pau! Aí pulava no palco e já saía cantando. Cara, aquilo é um negócio que não dá pra esquecer.
0: Meu, é sensacional, sensacional. A abertura do show do Iron é demais. Então vamos reviver essa emoção com uma faixa gravada na Índia e a abertura do show dessa turnê com Aces High.
1: Olha aí. Se liga então e aproveite e aumenta o som.
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2: 3h25 de volta aqui no Rockcast pela Kiss FM. Tá aqui em São Paulo, perto do Limão, passa no nosso pedágio.
1: Tempo melhorou, aproveita, finalmente.
2: Nossa,
1: né? Leve calor e sábado dizem que vai ficar bem quente, mas pedágio daqui esperando você. Nossa equipe está na Avenida Engenheiro Caetano Álvares, número 55, tá? Aí os 5 primeiros veículos que passarem nesse endereço com adesivo da Kiss colados levam na hora, tá? Par de ingressos para UCI Cinemas, então tem até as 5, dá tempo. Passa lá, faça festa com a nossa equipe e aproveite na sexta-feira junto com a Kiss.
2: Enquanto isso, a gente vai de Toto.

0: Clássico do Bon Jovi aqui no Rockcast da Kiss, Keep the Faith. E vamos lá, porque ó, Keep the Faith significa mantenha a fé. E aí, você tem fé? Você acredita que você é a pessoa que vai ganhar os ingressos do Best of Blues and Rock no Rockcast nessa sexta-feira?
1: Ó, a gente tá avisando, faz uma semana, hein, Diegão? Em novembro acontece aqui em São Paulo, no Parque Ibirapuera, o Best of Blues and Rock. Entre as atrações tem Roger Daltrey, vocalista do The Who, que toca no dia 21 de novembro e tá rolando a promoção aqui no Rockcast. Você que anotou certinho os dias, os horários em que a gente tocou The Who ou Roger Daltrey, já manda as suas anotações aqui no nosso WhatsApp pelo 11 998874343, que até o final do programa a gente fala quem vai levar um par de ingressos.
0: Já tem gente mandando.

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1: Muito bem, agora aqui no Rockcast tem a novidade do The Calling, hein? Novo disco da banda chamado Before the World Turns to Dust foi lançado hoje, tá? Exatamente, marcando aí o primeiro álbum de inéditas da banda em mais de 22 anos. Um belo de um hiato, né? Tava na hora deles aparecerem.
0: Sim, Diegão, eles voltaram com tudo e esse disco tem 15 faixas, já está disponível aí nas plataformas digitais, em CD e em vinil também. A gente curte agora a segunda faixa desse trabalho, que é Finally.
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0: Rainbow aqui na Kiss, Since You've Been Gone é o Rockcast rolando, e essa aqui eu, por ser, né, um cara muito nerd, muito ligado à cultura pop, fiquei bastante arrepiado aqui, porque quem conhece já se ligou, mas em 2023, por causa do filme Guardiões da Galáxia Volume 3, essa música ficou em alta de novo, porque ela faz parte da trilha sonora desse filme, e o diretor, o James Gunn, ele é um cara que coloca nos filmes dele músicas dos anos 70 e 80. Ele fez isso com os três Guardiões. E, cara, as músicas acabam, tipo, voltando a tocar bastante por causa da repercussão dos filmes. E essa música aqui, inclusive, toca numa cena bem marcante do filme. Enfim, gostei muito de poder tocar pra você aqui no Rockcast. E muito obrigado, Samuel Canali, por ter colocado essa música pra nós.
1: Ah, imagina, tamo junto, um sonsaço desse, vai bem pra todo mundo. E você sabe, Diegão, que o vocalista do Rainbow nessa faixa, nessa fase, o Graham Bonnet, tocou aqui em São Paulo em julho. Passou por aqui julho recentemente. Agora. Tocou aqui e fez um show bem bacana, já tá com uma certa idade, é claro, né? Mas essa fase do Rainbow a galera valoriza bastante e é justa, né? Rainbow que teve ótimos vocalistas, entre eles um dos maiores de todos, né? Ronnie James Dio.
0: Pois é.
1: E vou dar um spoiler, daqui a pouco o Dio aparece aqui no Rockcast também, tá bom?
0: A alegria de todo mundo, porque o Dio sempre muito pedido aqui no WhatsApp da Kiss, e falando no WhatsApp, muita repercussão aqui a respeito do Kiss em Concert do Iron Maiden, a gente tocou Aces High, e aí a Rose Stival falou assim, olha, eu fui no último show deles no Iron, no Allianz, né, o show do Iron, e eu simplesmente amo Iron Maiden, que bom que vocês tocaram.
1: Show do Iron é inesquecível, quem vai fica marcado pra vida inteira, né?
0: A Flávia Soares de Santo André, ela falou assim, ó, eu tô em êxtase com esse Israel ao vivo, eu tava lá e vou estar novamente em outubro, aqui em pleno trânsito, batendo cabeça no carro, cantando nas alturas e emocionadíssima.
1: Show!
0: Um relato bem, bem emocional da Flávia aqui, Iron é a banda da minha vida, vocês melhoraram a minha tarde em 1000%.
1: Obrigado, Flávia, valeu demais.
0: Quem mais aqui? O Marcelo Gaia, da Vila Alpina, ele mostrou a tatuagem que ele tem na mão, a tatuagem do Ed.
1: Linda, hein?
0: Né? O personagem do Iron na mão, muito legal. E colocou aqui, ó, aí vocês mataram a pau, né? Não tem como, tá? E Elo escreveu o seguinte, Up the Irons.
1: Sempre.
0: São as reações aqui ao momento que Kiss em Concert, você pode reagir e mandar os seus comentários também sobre tudo que a gente fala aqui no Rockcast no 11 99887-4343.
1: Aí na tua mensagem você pode, é claro, mandar aquele áudio pedindo o seu rock and roll e por texto coloca nome completo e RG que você concorre a um kit da Kiss FM. 5 minutos pro nosso break, vamos atender um pedido?
0: Roberto Clisas mandou um áudio aqui, o que que nós vamos ouvir, hein?
2: Boa tarde, o pessoal do Rockcast. Dá pra tocar uma música aí? Coloca pra mim aí, Fleetwood Mac, Dreams. Um abraço.

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20: 4 e 4, esse é o Rockcast pela Kiss FM até às 5 e continua o nosso pedágio também aqui em São Paulo.
21: 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Então, boa sorte, aproveita durante a sexta-feira e siga curtindo o Rockcast, essa resenha maravilhosa, só tocando hinos, só hinos.
20: Lá vem Smallville.
21: É.

0: Rock nacional do bom, marcando presença aqui no Rockcast, Capital Inicial, Mickey Mouse em Moscou. Essa é das antigas e das boas, hein, Diegão?
1: Não costuma tocar muito por aí, hein? É o Rockcast surpreendendo, um grande clássico do Capital. Essa música, na época que foi lançada, ela tocou bastante, ela fez muito sucesso e depois caiu um pouco no esquecimento do repertório Capital. Eles não tocam esse som hoje em dia no show, mas é uma curiosidade legal. Aqui essa faz parte do álbum Todos os Lados.
0: Sensacional demais, né? Rockcast resgatando faixas marcantes também aqui nas suas tardes. Diegão, bora pro momento Kiss in Concert. Eu prometi Ronnie James Dio, vamos cumprir, né?
1: Falando em faixas marcantes também, vamos voltar aqui, ó, seguinte. Em 1969, o Deep Purple fez o primeiro grande encontro de uma banda de rock com uma orquestra sinfônica completa, que foi um show muito marcante no Royal Albert Hall em Londres.
0: Aí a gente pula pra 99, Deep Purple fez um show no mesmo lugar para comemorar 30 anos desse evento, ao lado da Orquestra Sinfônica de Londres também. A banda contou com uma participação um pouquinho especial só, do Ronnie James Dio nos vocais. Então a gente vai celebrar essa união do Deep Purple com Ronnie James Dio e a orquestra em Smoke and Water.
1: Para deleite dos fãs de Ronnie James Dio.
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1: Quatro e 23.
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1: Esse programa de sexta-feira tá bom demais, hein, Samu? Que só melhora, principalmente porque a gente tem aqui um sorteio já já. E você tem essa chance de participar, é o Best of Blues and Rock.
4: Exatamente, muita gente mandando as anotações aqui. Desde a sexta-feira passada, a gente toca todos os dias o Roger Daltrey ou The Who, né? Afinal de contas, o lendário vocalista dessa banda icônica é uma das atrações do Best of Blues and Rock no dia 21 de novembro no Parque Ibirapuera. E a gente pode levar você até o final desse programa, tá? A gente vai sortear um par de ingressos. Então você que anotou, manda todas as anotações, o seu nome completo, o seu RG, aqui no 11998874343. Tem muita gente mandando aqui, vai dar trabalho pra sortear, mas tenha fé.
1: É, se você não mandou, mande todos os horários, hein? A gente tocou o The Who e o Roger Daltrey a semana inteira aqui no Rockcast, então não deixe nenhum dos horários de fora, tá? O horário e também o dia que tocou, manda tudo pra gente aí, boa sorte.
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1: E há 36 anos, Samuca, o In Excess lançava um dos melhores álbuns da banda.
4: Ah, o X é muito bom, né, Diegão?
1: E desse álbum tem essa aqui, ó.
4: Essa
1: só essa aqui, só.
4: Linda!
1: Balada boa!

0: Esse foi o som do Foo Fighters, Learn to Fly, aqui no Rockcast pela Kiss FM. 25 anos sem deixar o rock sair de você. Diegão, uma dica de cinema e rock and roll que tem tudo a ver, né?
1: E tá em alta. Muita gente lançando e esse aqui é muito especial, tá? Saiu o trailer de Ozzy and Black Sabbath Back to the Beginning. É o filme oficial do show de despedida do Ozzy Osbourne e da formação original do Black Sabbath, que aconteceu no ano passado na Inglaterra.
0: Esse você não pode perder. O filme será exibido nos cinemas do mundo todo a partir de 28 de outubro e a venda de ingressos já começou. Faz o seguinte, vem aqui no nosso site, kissfm.com.br, clica em notícias, que lá você confere o trailer desse filme e também o link para você comprar o ingresso. Quando você for comprar, coloca uma pipoquinha, porque ninguém é de ferro, né?
1: Com certeza.

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0: 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A gente segue por aqui na reta final do Rockcast e também do nosso pedágio.
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0: Good Times, Bad Times, esse foi o Led Zeppelin aqui na reta final do Rockcast. Vem pra cá no nosso WhatsApp, dá tempo de você trocar uma ideia com a gente, pedir um som e concorrer a um kit da Kiss FM no 11 998874343. Manda nome completo e RG que já já sai o sorteio.
1: Você sabe que teve um cara aqui que deu uma xingada, né?
0: Ixi.
1: Na gente? Rodrigo Ibanhes, de Tupã. Ou, aí vocês apelaram, hein? Vai tocar um de Purple ao vivo com o Dio?
0: Ah.
1: Aí vocês estão de brincadeira, né? Aí ele falou aqui, ó, caiu um Cisco barra asteroide no meu olho. Purple e Dio, dois eternos, né? É, enfim, o Rodrigo é muito satisfeito com o Kiss in Concert que a gente tocou agora há pouco.
0: Não, e detalhe, tudo isso com orquestra, né?
1: É, então. Exatamente.
0: Que dá um tempero bem bacana.
1: Claro, a Karen, por exemplo. Ai, meu coração. Especial demais essa participação do Dio. Aí, outra mensagem aqui do César de Santo André. Nossa, Diego e Samuca, que sonzeira. Eu fui nessa turnê. Parabéns pelo bom gosto das músicas.
0: Obrigado.
1: É, e ele falou, olha a voz do Dio.
0: Sim.
1: Olha a voz do Dio. O Ivan Alberto Mancini falou, de arrepiar essa versão de Smoke on the Water. Aí teve a Gisele Preto, de Caieira, São Paulo. Ela falou assim, ó, fazia tempo que eu não ouvia Mickey Mouse e Moscou do Capital Inicial. Muito legal. É, ela disse que fazia tempo que eu não ouvia no rádio. E ficou realmente impressionada e tá trabalhando, não consegue mandar áudio, mas participou.
0: Essa é a magia do rádio, né? Você ouviu uma música que te remete a um momento legal, uma fase bacana, que te traz uma lembrança, né? Então, o rádio é imprevisível, você não sabe o que vai tocar.
1: É, por isso,
0: né? Por que eu tô falando isso? Hoje é Dia Nacional do Rádio.
1: Exatamente. Luiz Miguel Balbuena, o Catatau, ele tá dando parabéns para toda a equipe da Kiss pelo Dia Nacional do Rádio. Muito obrigado, viu, Luiz? E é uma coisa que eu até faço questão de falar isso no ar aqui, o que eu falei no vídeo que tá lá no nosso Instagram, @kissfm92.5. O rádio é o único veículo da história da humanidade que dá para você curtir fazendo um milhão de coisas. Porque nenhum outro dá. Você vai ler um livro, você tem que parar pra ler. Você vai assistir televisão, você tem que parar. Rede social é a mesma coisa. O rádio, cara, tem esse diferencial.
0: E nesse vídeo que tá lá no nosso Insta, no final da minha mensagem, eu faço questão de chamar a atenção pra um ponto interessante. O rádio, ele é de graça. Hoje em dia, com streaming, com outras plataformas, você tem que pagar uma taxa pra você não ter propaganda e poder consumir o catálogo inteiro ali, né? O rádio não. O rádio é democrático, é de graça, é o meio mais acessível de todos.
1: E é interativo também. E nós vamos atender o pedido de alguém agora aqui, ó.
0: Bora!
1: 11 998874343, o que nós vamos ouvir no Rockcast?
2: Boa tarde, Samuca. Boa tarde, Diego. Lucas Aparecido, bairro Ponte Rasa. Toca pra gente aí a Maze do Aerosmith. Abraço, valeu, Kiss FM, não deixa o rock sair de você.

0: Aerosmith aqui na Kiss, Amazing, pedido do Lucas da Ponte Rasa, que ficou bem feliz aqui da gente ter tocado. E a Liz, nosso ouvinte, fez um comentário sobre o que a gente tá falando do rádio. Ela se surpreendeu com essa música. Eu não esperava ouvir Aerosmith Amazing hoje, tá vendo? É legal. A magia do rádio, né? Enfim, a última do Rockcast. Temos algumas informações importantes pra compartilhar.
1: Vamos lá, Diegão. Ó, o kit da Kiss dessa vez vai pra Flávia Regiane Medeiros, RG final 5945. E temos o resultado final.
0: Ai, que emoção!
1: Do par de ingressos pro Best of Blues and Rock, que vai rolar aqui em São Paulo, no Parque Ibirapuera. Tava valendo aqui no Rockcast, né? Um par pro dia 21 de novembro, que entre as atrações tem Roger Daltrey.
0: Simplesmente Roger Daltrey.
1: Quem mandou todas as anotações com os horários, as músicas, tudo bonitinho e vai levar, Diegão?
0: Tenho todos os horários anotados aqui, confirmado pela nossa produção. Então eu posso falar, hein? Parabéns pra você, Ivan Alberto Mancini Pires. Boa. Ivan, é você, meu amigo! Palmas! Cara, ele fez a lição de casa, vamos dizer assim, né? Ouviu o Rockcast todos os dias, em todas as horas, e tá tudo anotadinho aqui. Muito obrigado, Ivan. E você vai, hein? A Kiss é a rádio oficial do Best of Blues and Rock. Então a gente se encontra no dia 21 de novembro pra curtir Roger Daltrey e todas as atrações desse festival sensacional.
1: Se eu fosse você, você que não ganhou, eu ficaria ligado na nossa programação, tá? Continua ouvindo a Kiss.
0: Quem avisa, amigo é.
1: Exatamente. E você pode, daqui a pouco, pedir o seu som na sequência do ouvinte. A gente toma um cafezinho, encerra o Rockcast por aqui e já já você vai comandar a programação.
0: Então, continue com a gente.
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9: Saudações, nação roqueira. É sexta-feira, finalmente. Ela demora, mas chega. Então aproveite, já vai sentindo aí as boas vibrações de mais um final de semana chegando. Eu sou Diego Baroni e eu quero é rock. Mas não qualquer rock. O seu rock. Aquele que você quer pedir aqui pra gente na sequência de três do ouvinte. Então, Samuel Canali, meu parceiro, como que faz pra participar?
10: É muito fácil. Pega esse celular bonitinho que tá aí do seu lado. Abra o teu WhatsApp, grava um áudio, manda aqui pra gente no 11 998874343. Você pode pedir um ou três sons, sempre por áudio, tá? De preferência, né? Aí você fala o seu nome e a sequência ou o som que você quer ouvir. Coloca por texto também o teu nome completo e RG, que concorre a uma camiseta da Kiss FM. Até às 6, você que manda aqui, hein, meu?
9: Duvido você mandar uma música boa de verdade. Você é do rock mesmo? Então, prova pra gente aqui.
11: Alô, Samuca e Diegão. Aqui Samuel de São Paulo. Vai aí uma sequência de três daquelas top pra tocar. Primeira, All Along the Watchtower, do Hendrix. Segunda, Epic do Faith No More. Terceira, Subdivisions, do Rush. 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

0: Rush aqui na Kiss Subdivisions. Antes teve Faith No More com Epic e All Along the Watchtower do Jimi Hendrix. E a sequência de três do ouvinte. Quem mandou essas três aqui pra gente foi o Samuel de São Paulo, provando que pessoas que têm o nome Samuel têm bom gosto musical. Não é isso, Samuel?
1: Tinha que ser Samuel. Tinha que ser Samuel pra mandar uma música dessa. Três músicas maravilhosas, cara. Muito bom, muito bom. Obrigado, Samuca. Obrigado, Xará.
0: Foi sensacional mesmo.
1: E você curtindo a Kiss FM, faça igual o meu Xará. Vem aqui no nosso WhatsApp. Pode pedir um ou três sons no 11 998874343. Por aqui tá valendo uma camiseta da Kiss. Coloca o nome completo RG por escrito na mensagem que você já concorre. Até às 6, a programação é sua. Responsa, hein?
0: Será que é você que vai tocar a próxima música aqui? Então aproveita, manda o seu áudio e a gente espera aí o seu rock and roll nessa tarde, sexta-feira.
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1: Boa tarde, Samuel. Boa tarde, Diego. Na trinca do ouvinte, manda aí, ó. Audioslave com Be Yourself. Journey com Separate Ways. E pra finalizar, Boston com Mortar Feeling. Abraço, nação. Diego Gaspar, da Oficina de Pintura de Moto em Guarulhos.

0: 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Esse foi o Boston com Modern Feeling. Passou por aqui também Journey e Audioslave. Que sequência maravilhosa, hein, Diegão?
1: Cara, do Journey me arrepiou, preciso confessar aqui. Separate Ways com aquele tecladão que olha.
0: Jonathan Cain quebrando tudo, meu. Sonsaço.
1: É, era o que a gente precisava pra uma tarde, um fim de tarde de sexta-feira. Gé Gaspar de Guarulhos mandou essa sequência pra gente. Muito obrigado. A gente tá aqui quase na reta final da sequência de três do ouvinte. Então, pra atender pedidos, vale apenas um. Então você pode mandar o seu áudio aqui no 11 99887-4343. Diz o seu nome, capricha no som. Quem sabe você não entra no ar daqui a pouquinho e tem prêmio valendo, hein, Samuca?
0: Continua valendo aqui a camiseta da Kiss. Na tua mensagem você coloca nome RG que já concorre. Mais um café, vai.
1: Ah, mais um, merece.
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14: Para 6.
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14: 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A caminho do sextou, a gente segue tocando suas músicas favoritas. E aí, Samuel, o que vai ser agora?
15: A gente segue por aqui com o pedido da Bárbara Souza, Green Day.
14: Boa!

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1: Oi, Samuca. Oi, Diego. Eu sou a Adele, sou de Manaus e ouço a Kiss pelo aplicativo. E o programa de vocês é a minha companhia diária, assim, na volta do trabalho. Adoro as músicas. E hoje, se possível, eu gostaria de pedir uma música do Kiss, Reasons to Live. Se vocês puderem tocar, vai me deixar super feliz. Beijão pra vocês.

0: Deus, fechando muito bem a sequência do ouvinte dessa sexta-feira, pedido do Renato Freitas, caprichou, Renatão. E antes, tivemos Kiss com Reason to Live, pedido da Adele, não foi?
1: É, Adele de Manaus, que foi assim, uma fofa, uma simpatia, falou que nós dois somos a companhia dela em todas as idas ao trabalho e na tarde, enfim. Poxa, muito obrigado, fiquei muito feliz com o seu comentário aqui, Adele, e espero que você tenha gostado do seu pedido atendido aqui na sequência de três do ouvinte.
0: Muito obrigado a todo mundo que participou da sequência do ouvinte dessa semana, no Rockcast também, a gente tá de volta na segunda às três. E quem levou, Digão, a camiseta da Kiss?
1: Benjamin Castro de Lima, final do RG 5975. Benjamin, parabéns. O manto sagrado dessa sexta-feira é seu.
0: Bom final de semana. Vem Alternativa Kiss com a Rosângela Alves e Titio Marco Antônio. Valeu.
1: Quebrando tudo.
0: Sempre.
1: Como sempre. Beijos, boa noite e até segunda.
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3: Olá, uma ótima sexta-feira para você ligadinho aqui na Kiss. É, informações do trânsito chegando e a gente já destacando a complicada situação da Rebouças. De ponta a ponta, nas duas direções, não vale a pena. Já saia daí utilizando o caminho alternativo da Alameda Gabriel Monteiro da Silva. Nessa sexta-feira tem um trânsito carregado chegando na Groenlândia, mas mesmo assim vale a pena ter paciência, que funciona bem mais tranquilo que a Rebouças. 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
5: 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Hora de começar mais uma edição do Alternativa no dia mais gostoso da semana. É sexta-feira, sextou, e nós estamos aqui ao vivo a postos para comandar mais uma edição do programa que mistura informação, interatividade, prestação de serviço e, é claro, muito rock and roll. Seja muito bem-vindo, muito bem-vinda. Um excelente início de noite para você. Eu sou o Marco Antônio Titio e aqui ao meu lado está ela.
8: Rosângela Alves, boa noite, nação, boa noite. Titio, tudo bem?
5: Tudo, e você?
8: Tudo ótimo. Ótimo, sextou, então tô ótima.
5: Pronta pra mais uma maratona?
8: Sim!
5: Então, bora começar. E a galera que tá aí do outro lado pode mandar o seu recado, o seu alô, no nosso WhatsApp, no 11 99887-4343. Qual a prenda de hoje?
8: Vamos escolher um ouvinte que vai faturar aquele super kit da Kiss com muitos produtos e uma camiseta. Então não esqueça de mandar também o nome, o tamanho da camiseta que usa.
5: Muito bem, todo mundo que mandar mensagem a partir de agora já concorre automaticamente. Bora começar?
8: Bora.
5: Hoje é sexta-feira, 25 de setembro de 2026. Vamos ao nosso giro de manchetes com os assuntos mais importantes no Brasil e no mundo, em destaque nos portais de notícia. Temos aqui, com elogios e piadas de tiozão, visita de Xi Jinping rende jantar, passeio na Casa Branca e risadas. O Teherã propõe plano de 7 dias aos Estados Unidos para abrir Hormuz e encerrar a guerra. Engenheira é achada morta em área da Marinha e é levada ao hospital sem perícia, é o que aponta a polícia. Temos também mais assuntos desta sexta-feira. Apesar dos altos custos, cenário global para o turismo é o melhor desde a pandemia, o que aponta estudo. O Japão tem as melhores condições para o setor e o Brasil é o país latino-americano mais bem colocado. Temos ainda um outro destaque: o IPCA 15 deixa deflação para trás e sobe 0,7% em setembro, acima do que era esperado no mercado. E fechando o nosso giro, fechando aqui os nossos destaques de hoje, temos: agência nega a volta das lives do Discord e solicita provas de que bloqueio foi feito integralmente. Será que temos destaque teatral para o final de semana, Rô?
8: Olha, tem muitas peças em cartaz em São Paulo e uma delas é Menomale no Teatro Renaissance, na Alameda Santos, 2233. E no mundo do rock.
5: No mundo do rock temos vários assuntos. O Tom Morello lançando um novo álbum, novo disco, o guitarrista do Rage Against the Machine.
8: Black Sabbath, filme sobre o último show de Ozzy, ganha trailer oficial e data de estreia.
5: System of a Down celebra 25 anos do álbum Toxicity, com exposição gratuita em Los Angeles.
8: Bruce Springsteen anuncia registro final da turnê Leonard Hope and Dreams American Tour.
5: E o Sublime celebra 30 anos de álbum clássico com edição especial em vinil líquido. Você já ouviu falar em vinil líquido?
8: Não, você já?
5: Não. Você tomaria um golinho?
8: Não. Vai que eu enferrujasse uma vez.
5: Vamos abrir uma alternativa de hoje. E abrimos com Offspring.

0: Shot in the Dark com Ozzy Osbourne, fechando a primeira sequência de hoje aqui no Alternativa. Antes, ouvimos Kings of Leon, Sex on Fire e ainda Lenny Kravitz, Always on the Run, além de Offspring, que abriu o nosso programa de hoje. Já que acabamos de ouvir Ozzy, eu quero te contar que o filme sobre o último show do Ozzy ganhou trailer oficial e data de estreia também. Trailer oficial para o lançamento cinematográfico global de Ozzy and Black Sabbath, Back to the Beginning, foi divulgado nesta quinta-feira pela distribuidora Trafalgar Releasing e pela Mercury Studios. O aguardado registro captura definitivamente a triunfante e derradeira apresentação ao vivo do Ozzy ao lado da formação original do Black Sabbath, Tony Iommi, Geezer Butler e Bill Ward. A exibição do evento nos cinemas mundiais vai ter início a partir de 28 de outubro, agora, mês que vem, e com a venda de ingressos já liberada no site oficial do projeto. Um marco incontestável e comovente na história da música é documentado pelo filme. A histórica performance final de despedida do Ozzy para os fãs na cidade natal dele, Birmingham, capturada de forma épica apenas 17 dias antes do seu falecimento, antes da sua passagem. Realizado com ingressos esgotados no estádio Villa Park, no dia 5 de julho do ano passado, o espetáculo colossal não apenas contou com um set solo do vocalista, mas também com a inédita reunião dos membros originais do Black Sabbath, que voltaram a tocar juntos pela primeira vez em mais de 20 anos. Tô louco pra ver, hein? No cinema tem um sabor especial. Voltamos já já.
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0: 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Luana Scardovelli pelas ruas da cidade observando o trânsito. Boa noite, Luana. Tudo bem?
2: Oi, Titi. Oi, Rô.
3: Oi, Lu.
2: Boa noite pra vocês também. Sexta-feira, vamos nessa com informações do trânsito. Caminho do nosso ouvinte hoje bem complicado, principalmente no entorno do estádio do Palmeiras. Tem show do cantor João por ali hoje. Tem muita movimentação, viu? Trânsito complicado na Avenida Francisco Matarazzo, mas principalmente na Pompeia e na Sumaré. Evite essas regiões. Você que tem como destino a Lapa, invista no caminho alternativo da Marquês, que funciona um pouco mais tranquilo. 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

Breaking the Law, Judas Priest, fechando mais uma sequência por aqui, que contou com o Barão Vermelho Cuidado, Nickelback, Guns N' Roses, Don't Cry. Temos mais um destaque aqui no Alternativo, System of a Down, celebrando 25 anos do álbum Toxic City, com exposição gratuita em Los Angeles. A banda vai transformar uma galeria de Los Angeles numa verdadeira celebração ao álbum, um dos discos mais importantes da carreira do grupo. Para marcar os 25 anos do

0: O da Billboard 200 e se tornou um dos trabalhos mais marcantes do rock pesado no início dos anos 2000. 6h38.
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3: Olha, aconteceu há pouco uma ocorrência no trânsito na Salim Faramaluf. Foi na pista central, no sentido Vila Prudente, o trânsito parado já a partir da Celso Garcia. A lateral também já vem bem travada a partir da radial. Saia daí buscando o caminho alternativo pela Celso Garcia, viaduto Bresser ou então pela Rua Belém, viaduto Guadalajara. Assim você acessa a Siqueira Bueno e pula esse trânsito complicado da Salim no sentido Vila Prudente. Não tem previsão de melhora, vale a pena buscar um caminho alternativo. 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

0: o som do Grand Funk Railroad, We're an American Band. Fechando aqui a primeira hora do Alternativa, nós ouvimos antes o som do Gin Blossoms, Follow You Down e também So Far Away, clássico do Dire Straits. Vamos aos abraços, a galera que manda os seus recados, Rô.
1: Sim.
0: E todo mundo concorrendo então ao Super Kit da Kiss.
1: E ainda vai junto no kit uma camiseta.
0: Camiseta exclusiva. Um abraço para o Roberto, que está na escuta em Guarabira, na Paraíba. Ele diz: quero muito ganhar a camiseta. Um abraço para você, obrigado pela audiência aí na Paraíba. Agradeço. Tem também o Leonardo, que usa tamanho G, que tá querendo a camiseta. Boa noite para você também, muito obrigado. Sexta-feira, que maravilha, sinta-se mais ouvindo a Alternativa. É a Maria Lucinda Ferreira Miguel. Obrigado, Maria. Um beijo para você. Também um abraço para o nosso amigo que está no Cambuci, o Ivan Neres, ouvindo a gente em alto e bom som, em Salto de Pirapora, interior de São Paulo. Tá lá o Rafael Lourenço. Muito obrigado também pela sua audiência. Um abraço também, deixa eu ver aqui, Conrado César Campo Longo, aqui em São Paulo, ouvindo a gente, pedindo um som do Ugly Kid Joe. Muito obrigado. Meu manto já se foi, necessito de mais um. É o que diz o Rony Troiano, que está ouvindo a gente aqui em São Paulo também. Tem o Marcelo Queiroz, Marcos Aurélio Madureira de Guarulhos, o Felipe Domingues. Um abraço também ao Julião. Por favor, isso, né? Não deixe o rock sair de você. Julião, DDD 48. Eu não sei que cidade que é, nem que estado que é, mas de qualquer forma, muito obrigado pela sua audiência aí. Sidney Reis, também o Rian Scarpati, de Coronel Fabriciano, Minas Gerais. Muito obrigado também pela sua participação. Tem muita gente, Anderson Saúl da Silva, tem o Sérgio Pereira, muito obrigado também a você. Quem mais para fechar aqui, porque senão eu vou estourar? Edna Purple, um super beijo. André, de Santo André, que usa tamanho M na camiseta, tá concorrendo também. E para fechar, direto do Rio de Janeiro, hoje na Rocinha, no patrulhamento, e ouvindo aqui Muleta Butres. Um abraço para você, pro Ximboca, pro Lozano. Lozano Abutrão louco. Titio, a minha camiseta você leva para mim lá em Itanhaém. Tá bom. Você tá na Rocinha? Eu não entendi. Obrigado. Tá me convidando para comer costela. Você quer ir, Rô?
1: A gente gosta.
0: Obrigado. Um abraço para você. E fechando aqui o meu giro, um abraço também a Raquel de Castro, direto de Santos, que usa tamanho P. Obrigado a você. Vai Corinthians, é o que diz o meu amigo Nando Stein. Mas olha,
1: beijo, Nando.
0: Não tá indo muito não, né?
1: Não, hoje ainda com o Brasil lá, o...
0: E hoje o goleiro... Hugo Souza deu uma rateada também, né?
1: Eu não sei se é muita emoção de estar fazendo parte, eu não sei.
0: Eu não assisti.
1: Eu também não.
0: Mas...
1: E os olha comentários que... depois aí, os vídeos, aí você
0: pode... Eu podia até ter ligado a televisão, porque eu acordei era umas 7h15, mas nem lembrei. E depois vi que foi realmente uma pataquada, porque... Só conseguiu empate já nos acréscimos do segundo tempo, não foi? Uhum. Olha, eu vou te contar. 7 em ponto, voltamos já.
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4: Olha, cuidado com o caminho da 9 de julho, hein? Não vale a pena. Você que segue no sentido do centro, hoje tem trânsito complicado. Da saída do túnel Max Pfeffer, vai assim quando e para até o túnel 9 de julho, libera um pouquinho. Ali no entorno da Praça 14 Bis funciona bem, porém na região central volta a parar do viaduto de Mesquita Filho até o trecho do terminal Bandeira. A Brigadeiro Luiz Antônio funciona melhor, invista por ela. Tem que ter paciência na passagem só pela Paulista, nos demais trechos vale super para você seguir. 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

0: Som do Pretenders, Middle of the Road, fechando aqui mais uma sequência. Antes ouvimos Kaiser Chiefs com Coming Home e Pride com U2. 7:16. E a gente segue com alternativa até às 20h. Aqui na Kiss, o Sublime anunciou uma edição especial e limitada do seu clássico álbum auto-intitulado, lançado originalmente em 1996. Para celebrar os 30 anos do disco, a banda prepara o lançamento da edição Pedal Out, para 9 de outubro agora, numa versão colecionável em vinil duplo, que traz um design preenchido com líquido, fazendo com que cada exemplar tenha características visuais únicas. Um liquidozinho dentro, hein? Lançado apenas 2 meses após a morte do vocalista e principal compositor, o Bradley Nowell, Sublime se transformou num dos trabalhos mais marcantes da banda e em um importante registro da mistura de ska, punk, reggae e elementos da cultura californiana que ajudou a definir a identidade do grupo. O álbum reúne alguns dos maiores sucessos, incluindo What I Got, Santeria, Wrong Way, entre tantas outras. E o primeiro chegou ao topo da parada alternativa Airplay da Billboard, enquanto Santeria e Wrong Way alcançaram a 3ª posição. Daí então, 3 décadas depois, o álbum continua sendo um dos trabalhos mais populares da banda. Veja as imagens no nosso site kissfm.com.br. Intervalinho e voltamos.
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2: Vamos com mais informações do trânsito. Noite de sexta-feira agitada. Sexta-feira realmente o trânsito fica mais intenso. E falando sobre agito, evite o entorno do estádio do Palmeiras. A gente já falou mais cedo sobre o show que acontece por ali. E agora travou o caminho da Sumaré, viu? De ponta a ponta, não vale a pena no sentido Barra Funda. A Pompeia apresenta melhores condições, apesar de carregada e complicada também. A Pacaembu tem um trânsito ruim a partir do estádio do Pacaembu até o trecho ali da passagem pelo elevado, com muita lentidão. 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Vou ficando por aqui. Boa noite a todos, um ótimo final de semana.
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0: Joan Jett and the Blackhearts com I Love You Rock and Roll. Fechando aqui mais uma sequência, antes Rita Sambora com Hard Times Come Easy e também Alanis Morissette e Van Halen Dance the Night Away. 7 horas 36 minutos. Nós vamos para um rápido intervalo e voltaremos já já com a última parte do Alternativa. Continue por aí.
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0: Este foi o som dos Beach Boys, um classicão de 1963. Ouvimos Surfing USA e ainda Linkin Park com Numb, que abriu esta sequência. 7:47, temos aqui um último destaque do nosso site, um destaque do mundo do rock, para você, que é sobre o senhor Bruce Springsteen. Bruce Springsteen anuncia registro final da turnê Land of Hope and Dreams American Tour, The Boss. É, ele anunciou o lançamento desse registro final gravado durante o show que rolou na Filadélfia, cidade considerada o berço da independência dos Estados Unidos. Intitulado Philadelphia Freedom, o material encerra a série de registros da turnê norte-americana de Bruce Springsteen and the E Street Band, a banda que o acompanha. Segundo ele, a turnê levou a banda a diferentes regiões dos Estados Unidos, com apresentações marcadas por uma combinação de rock e manifestações em defesa de princípios democráticos. Na declaração dele, ele também criticou o atual governo norte-americano, afirmando que a Constituição, a Declaração de Direitos e a democracia do país estariam sob ameaça no governo Donald Trump. Tem um vídeo aí para você ver o senhor Bruce Springsteen, um cara por quem eu tenho um máximo respeito. 7:48, Rô, chegamos ao final.
1: Ah, semana voou baixo.
0: Essa voou. Parece que ontem a gente estava aqui abrindo a semana, segunda-feira, e piscamos e já chegou a sexta.
1: Estaremos de volta na segunda, não precisem ficar tristes. Estaremos aqui para perturbar todo mundo na segunda-feira.
0: Não partir... só na segunda, porque você volta já com o Don't Stop, né? Uma hora direto.
1: É, amanhã eu volto às 9 com o Rock Cine.
0: 9 da noite?
1: No Rock Cine amanhã.
0: O programa das trilhas sonoras do Cinema Rock Cine amanhã, então, com Rorocita.
1: Que coisa, e quem ganhou aquele super kit exclusivo da Kiss e ainda uma camiseta?
0: Foram muitas mensagens, muito obrigado a todos que mandaram seus recados, que participaram. Hoje quem faturou, Ricardo Pompeu Ramos, que usa tamanho GG, final de telefone 3755. Ricardo, grande abraço, obrigado pela participação, a produção entra em contato contigo.
1: Um ótimo final de semana, manda beijo pros nenéns.
0: Pra você também, nos vemos então na segunda, às 6.
1: Sim, é não, mas amanhã, como eu sei que você vai no cinema, eu vou aparecer lá pra te perturbar.
0: Ah, é? Eu vou assistir um filme de terror, só pra você ficar com medo.
1: Mas eu vou lá na porta.
0: E ela volta com o Don't Stop, mas pra fechar, temos Killing the Name com Rage Against the Machine. Grande abraço, até segunda!

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3: Kiss, pontualmente 8 horas, uma ótima noite. Olá, nação, uma excelente noite de sexta-feira para você que segue aqui na Kiss. Eu sou Rosângela Alves e a partir de agora vamos juntos com o Don't Stop sem intervalos comerciais. No decorrer do Don't Stop, eu vou escolher 3 ouvintes, cada um vai estar faturando aquela camiseta exclusiva da Kiss. Então me mande o tamanho da camiseta que você usa no WhatsApp da Kiss, no 11 998874343. Abrindo o Don't Stop com Ozzy Osbourne.

0: Kiss, 25 anos sem deixar o rock sair de você. Fechamos a primeira sequência do Don't Stop com Black Eyes e CDC. Ainda ouvimos Slash, World on Fire, Ringer, Purple Rays e abrimos com Ozzy Osbourne, Crazy Train. 8:18, uma ótima noite de sexta-feira.
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0: Kiss, 8 horas 36 minutos. Fechamos mais uma sequência do Don't Stop com Ask Alexandria, Moving On. Ainda vemos Doctor Doctor com UFO e Whitesnake, Stay in the Shadow. E Iron Maiden com Alexander the Great. 8 horas 37 minutos. Uma ótima noite de sexta-feira.
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0: 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Fechamos o Don't Stop desta sexta-feira com Motley Crue, Hooligans Holiday. Eu, Rosângela Alves, vou ficando por aqui. Nos encontramos amanhã, sabadão, a partir das 9 da noite com Rock Cine. Vamos aos ouvintes que faturaram camisetas. Michele Domiciano, ela quer uma tamanho P. É, o prefixo é 11, final do telefone 4894. Márcia Rosa de Mendonça, prefixo 61, não sei onde é, mas final do telefone 3576, que é uma camiseta G. Me mande o prefixo 61, de onde é, Márcia? E o César Bardini da Silva, prefixo 19, final do telefone 7602, que é uma camiseta G. Na sequência, para a Rede Kiss de Rádio, vem a voz do Brasil no comando da nave. A partir de agora, vem chegando Marcelo Marques. Corre no aplicativo da Kiss, que o Marcelinho vai estar comandando uma hora direto, sem intervalos comerciais, com o Don't Stop. Super beijo, uma ótima noite. Te desejo um excelente final de semana. Aproveite, juízo, hein? Beijos, até amanhã.
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